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1: Ao último sinal foram 2 horas.
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0: São 4 horas.
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0: Obrigado, Ivete. Obrigado.
1: Muito sucesso para você.
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0: 5 horas.
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1: Bom dia, são 6 horas.
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0: Muito bom dia, estamos na manhã de quinta-feira, vamos às notícias, edição nesta hora com Dulce Cardoso. Olá Dulce, bom dia.
1: José Carlos, muito bom dia. Terços e moedas foram alguns dos objetos encontrados este ano na campanha do Campo Arqueológico de Proença Nova, que decorreu na Igreja Velha do Peral. Foram ainda encontradas algumas ossadas, Luís Biscaia.
2: A campanha de verão do Campo Arqueológico de Proença Nova deste ano centrou-se nos trabalhos arqueológicos na Igreja Velha do Peral, dedicada a São Tiago. Integra um conjunto de templos rurais isolados e em ruínas, cujo estado de conservação já era referido em 1620 pelo arquiteto Pedro Nunes Tinoco e mais tarde, em 1708, pelo padre António Carvalho da Costa. Os trabalhos ali realizados visaram a identificação da necrópole exterior, precedidas de diagnóstico geofísico, físico, dando continuidade à investigação já realizada. Este trabalho foi coordenado pela arqueóloga Anabela Joaquinito, que nos falou do monumento e do trabalho ali realizado.
3: Nós encontramos moedas na nave da igreja entre o século XV e XVIII. Portanto, houve uma ocupação da necrópole durante um largo espaço de tempo e no exterior, provavelmente a partir do século XV também. Mas também encontramos também outro espólio associado aos esqueletos, como terços, um rosário, medalhas, algumas peças de cerâmica, um anel, um pequeno oferendas que deixavam nos corpos que estavam embrulhados em mortalhas e eram depositados em sepulturas escavadas na rocha.
2: Como refere ainda, trata-se de sepulturas simples.
3: Eram sepulturas muito simples, a rocha estava praticamente à superfície, eles escavavam, era um xisto muito friável, muito fácil de escavar, escavavam exatamente no contorno, no espaço que necessitavam para colocar o corpo. Assim o depositavam com estas pequenas oferendas e depois era simplesmente coberto com umas tampas em xisto e assim se conservaram até aos dias de hoje. E depois essas esculturas depois seriam reaproveitadas ou reutilizadas como ossários.
2: Este trabalho foi acompanhado pela antropóloga Carla Ribeiro, que na sua área estuda o enterramento dos indivíduos que foram encontrados naquele velho templo.
4: Nesta campanha já conseguimos identificar 5 enterramentos, 3 de não adultos, ou seja, crianças, e de 2 adultos. Portanto, estamos ainda em fase de escavação e de posterior investigação e de recolha de dados sobre a comunidade que habitou aquela zona do Peral. Sabemos que após a ruína da mesma, ela continuou a servir como necrópole. Portanto, enquanto espaço sagrado, ela continuou a ser usada para as pessoas enterrarem os seus mortos.
2: Estes trabalhos de escavação são levados a cabo por estudantes de arqueologia de várias universidades do país que aqui procuram ganhar experiência na sua área, como foi o caso de David Anjos, que veio da Universidade do Minho e que nos falou da importância destes campos arqueológicos.
5: Foi muito importante, da Universidade do Minho eles oferecem os próprios estágios, mas eu quero visar construir o meu currículo e estas campanhas são muito importantes para o meu futuro.
2: Recordo que ao longo das várias edições o Campo Arqueológico de Proença Nova tem contribuído para o estudo e para a preservação de um vasto conjunto de sítios arqueológicos, permitindo aprofundar o conhecimento sobre a ocupação humana no concelho e reforçando a proteção de um legado cultural que importa valorizar. João Lobo, presidente do município de Proença Nova, referia durante o debate sobre gestão municipal do património arqueológico organizado no âmbito deste campo, que é cada vez mais importante valorizar este património para servir de oferta turística no futuro.
6: Dinamizar um espaço de conhecimento, mas que pode ser motivo de atração. E esse é o objetivo essencial de qualquer município. Qualquer município, hoje, e os nossos, de forma particular, lutam todos os dias por terem condições novas de atratividade, capacidade de atrair, de trazer gente, criar economia. E, portanto, se conseguirmos juntar estas variáveis todas, em que através da arqueologia e da antropologia damos conhecimento. Além de darmos conhecimento, conseguimos musealizar os espaços. Esses espaços são visitáveis e dão conhecimento àqueles que o visitam. Disso geram dormidas e geram refeições para os territórios onde estão. Esse é o objetivo central que os municípios também querem relativamente àquilo que é a continuidade deste espaço.
2: Este campo arqueológico de Proença Nova terminou este ano com um debate sobre gestão municipal do património arqueológico que teve lugar no Centro de Ciência Viva da Floresta.
1: A campanha de verão do campo arqueológico de Proença Nova é um projeto municipal dedicado à investigação, formação e divulgação do património arqueológico do concelho. Este ano centrou-se na Igreja Velha do Peral, um dos mais singulares testemunhos religiosos da região, com origens entre os séculos XV e XVIII. E no passado mês de agosto, o concelho de Vila de Rei entrou no top 5 dos municípios portugueses com maior percentagem de matrizes georreferenciadas, contabilizando mais de 600 novos artigos matriciais, superando os valores alcançados no mês anterior e elevando para quase 25 mil o número de propriedades já identificadas no concelho. De acordo com a autarquia Vila Regense, os resultados reforçam a constante mobilização e o sentido de responsabilidade da população local na identificação, proteção e valorização do seu património predial. Alameda da Carvalha, na Sertã, acolhe no próximo dia 20 de setembro, das 9 às 18 horas, uma nova edição do Mercado Produtos da Terra, onde os vinhos, as aguardentes e os licores vão estar em destaque. É uma iniciativa de realização mensal, ao terceiro domingo de cada mês, e que dedica cada uma das suas edições a um produto inteiramente ligado à época, à sazonalidade, à tradição e aos costumes. Setembro é tradicionalmente mês de vindimas, pelo que esta edição surge associada a esta tradição. Para além dos produtos em destaque, o mercado apresenta também hortofrutícolas, transformados, doçaria, artesanato e muito mais, numa montra do que de melhor se produz na região. Caso as condições meteorológicas sejam desfavoráveis, o mercado realiza-se no edifício do Mercado Municipal, no cimo da vila, na Sertã. Fica por aqui este bloco informativo. Marcamos novo encontro para daqui a cerca de 2 horas. Até já.
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0: 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A previsão do tempo para hoje é de céu pouco nublado ou limpo, vento em geral fraco, superando por vezes moderado nas terras altas, pequena, aliás, poeiras em suspensão e ainda uma subida da temperatura. Temperatura máxima para Leiria 36 graus, Coimbra 37, Castelo Branco 38, Porto Alegre 40, Santarém 41. Para a Sertã, Vila Velha de Ródão e Mação 40 graus de máxima, Figueirão de Gines 36, Oleiros, Pedrógão Grande e Pampilhosa da Serra 37, Vila de Rei 38 e Proença Nova e Ferreira do Zezer 39. Sendo que nesta altura temos 18 graus em Serrais de Bonjardim. São 7 e 8, já a seguir manhãs da rádio. Muito bom dia.
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1: Ora então, muito bom dia e seja bem-vindo a mais uma edição do Manhãs da Rádio, até às 10 já em português. Começamos já com Picadinhos da Concertina. Hoje é o dia 3 de setembro, é quinta-feira. Bom dia com a Condestável.

0: cova também.
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0: A música é sempre em português entre as 7 e as 10 na antena da Condestável. Agora são já 7 horas e 35 minutos. Começámos esta segunda parte com o Baeta e companhia. Depois já ouvimos Delfim Júnior e Império Show. Também agora os Sons do Minho. Daqui a pouco temos os Amigos da Sobreposta. Mas entretanto temos que também olhar para a previsão do tempo para este dia de hoje.
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0: E para hoje, o Instituto do Mar e da Atmosfera prevê céu pouco nublado ou limpo, vento em geral fraco, sendo por vezes moderado nas terras altas, no lino nevoeiro em alguns locais do litoral norte e centro, ainda poeiras em suspensão, e também subida de temperatura. Temperatura máxima para Leiria 36 graus, Coimbra 37, Castelo Branco 38, Porto Alegre 40, Santarém 41. Para Sertã, Vila Velha de Conde e Mação 40, Figueira de Gines 36, Oleiros, Pedrógão Grande e Pampilhosa da Serra 37, Vila de Rei 38, Vila Velha de Ródão e Ferreira do Zezer, aliás, Vila de Rei 38, Proença Nova e Ferreira do Zezer 39, sendo que nesta altura, em Sernaste do Bom Jardim, os termómetros marcam 18 graus. Tenha um muito bom dia com a Condestável. E metemos a partir de Sernaste do Bom Jardim.
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0: Bom dia e boas férias.
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0: Agora, Botafogo no Terreiro com os Amigos da Sobreposta.

0: E agora são 7:40 e meio. Tenham muito bom dia. Já voltamos.
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7:53. Agora Show On. Antes ouvimos primeiro o Stock e Dança e depois os Bang Star. Tenha um muito bom dia.

E para fechar esta primeira hora temos o Nel Monteiro, mas antes ainda também a previsão do tempo. Céu pouco nublado ou limpo, vento para geral fraco, por vezes moderado nas terras altas, poeiras em suspensão e subida da temperatura. Temperatura máxima para Leiria 36 graus, Coimbra 37, Castelo Branco 38, Porto Alegre 40, Santarém 41, para a Sertã, Vila Velha de Lado Emação 40, Figueira de Vinhos 36, Oleiros, Pedrão Grande e Pamitosa da Serra 37, Vila de Rei 38 e Provença Nova e Ferreira do Zezer 39. Nesta altura, em São Jardim temos 18 graus. Até já, bom dia.

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2: Bom dia, são 8 horas no continente e na Madeira, 7 nos Açores. A ONU avisa para o impacto do El Niño. Eduardo Maio.
3: É o El Niño mais potente dos últimos 1000 anos, relatam as Nações Unidas, que esta manhã atualizam a evolução do fenómeno no Pacífico. Um ano depois, a glória em Lisboa recorda a tragédia do elevador. Entre a memória e as homenagens, como acorda a cidade um ano depois do acidente, a repórter Oriana Barcelos vai estar em direto na Calçada da Glória. Vai começar o Contradança, o festival que transforma a Serra da Estrela no palco de criação contemporânea.
2: Agora estão 18 graus no Porto e em Coimbra, 21 em Lisboa, 26 em Faro, nas Ilhas, 22 graus no Funchal, 20 em Ponta Delgada. Notícias, edição de Eduardo Maio.
3: As Nações Unidas e a Organização Meteorológica Mundial fazem esta manhã um ponto de situação da evolução atual do El Niño, que está a intensificar-se rapidamente e que pode, diz o relatório das Nações Unidas, ser o mais forte dos últimos 1000 anos. Os especialistas avisam que o aquecimento das águas superficiais do Pacífico vai fazer bater recordes de temperaturas globais e pode fazer do próximo ano o mais quente alguma vez registado no Namaral.
4: Pelo menos nos próximos meses, o El Niño vai intensificar-se e atingir proporções inéditas até agora. O alerta é da Organização Meteorológica Mundial, a OMM, que avisa para o risco significativo nos padrões de temperatura e de chuva e alerta também para a possibilidade de muitas inundações, secas e calor extremo. Este episódio deve fortalecer-se ainda mais nos próximos meses e atingir a intensidade muito forte antes de chegar ao auge por volta do final deste ano. Além disso, destaca a organização, as últimas previsões sazonais indicam uma probabilidade excepcionalmente alta, de quase 100%, de que o El Niño persista até fevereiro do próximo ano, 2027. Também o secretário-geral da ONU, António Guterres, alertou para o alto risco a que o mundo está exposto, está a entrar em águas desconhecidas, diz, mas águas muito quentes. Diz Guterres que os fenómenos meteorológicos extremos estão a tornar-se a nova normalidade.
3: Os especialistas já explicaram várias vezes que este fenómeno, o El Niño, tem um impacto reduzido na Europa, portanto também em Portugal, mas no resto do mundo ele é responsável pelo agravamento dos incêndios florestais. É o que está a acontecer, por exemplo, nesta altura na Indonésia, e enfraquece as monções. Já está também a acontecer na Índia com a intensificação da seca. O canal do Panamá, por exemplo, tem em vigor a partir de hoje restrições à circulação dos navios por causa da falta de água no canal, provocada pelo El Niño. Atualmente atravessam o canal diariamente 40 de navios, o número vai baixar para 32 navios e muitos terão também que navegar com menos carga, aumentando assim os custos do transporte marítimo. As temperaturas estão a subir a partir de hoje em Portugal e o Instituto do Mar e da Atmosfera colocou 14 distritos do continente em alerta amarelo até sábado à tarde. Só ficam 4 distritos de fora deste alerta, quase todos no norte do país: Viana do Castelo, Braga, Porto e Aveiro. Em algumas regiões do interior, os valores máximos podem ultrapassar os 40 graus, calor intenso em grande parte do território, risco de incêndios aumentado. A meteorologista Alexandra Fonseca descreve as previsões.
5: Vamos ter uma subida significativa das temperaturas, em especial de temperatura máxima, e com valores de temperatura acima dos 40 graus em todo o Alentejo e Vale do Tejo. Estas temperaturas irão descer ligeiramente já na sexta-feira, no entanto, os valores continuarão elevados e o aviso que já está emitido e iniciará hoje continuará até sábado.
3: E por causa das temperaturas altas, as recomendações das autoridades estão de volta. Cuidados redobrados, sobretudo para os mais velhos, para as crianças e também para quem tem doenças crónicas. É preciso evitar a exposição ao sol, muita hidratação e limitar os esforços físicos ao ar livre. Depois de sábado à tarde, o calor começa a dar descanso. Foi há um ano o acidente do elevador da Glória que abalou Lisboa e que deixou marcas profundas em quem vive, trabalha ou passa diariamente por esta zona da cidade. Do choque das primeiras horas às homenagens que se seguiram, a tragédia permanece viva na memória coletiva. O que é que mudou no espaço em que o elevador viajava? Como é que recordam hoje os comerciantes, os moradores da zona, este dia? Em direto da Calçada da Glória está a repórter Oriana Barcelos. Oriana, como é que Lisboa está a despertar?
6: Está a despertar de forma lenta, é o normal esta hora, ainda é cedo, há pessoas a irem para o trabalho, turistas que começam agora os passeios da manhã, mas acorda como tem acordado no último ano, sem o elevador amarelo que marcava aqui a paisagem entre os restauradores e o miradouro de São Pedro de Alcântara. Era um cartaz turístico da cidade, mas era também um meio de transporte que deixou de existir para muita gente que trabalha do lado de cima, ali nas imediações do bairro Alto, por exemplo, na Santa Casa da Misericórdia, onde trabalhavam algumas das vítimas deste acidente. Nós estivemos cá há um ano, no dia e na manhã seguinte a este acidente, e eu recordo-me de, na altura, ter conversado precisamente com uma trabalhadora da Santa Casa, a Cláudia Duarte. Ora, eu voltei a encontrá-la este ano, encontrei-a hoje, nós recordámos essa conversa e recordámos as memórias desse dia. Ficou-lhe a sensação, essa sensação de incerteza que ainda hoje não esquece.
7: Saber o que é que eu ia, ou o que é que eu não, as pessoas que eu não ia encontrar lá em cima na Santa Casa, se tinha alguém falecido, se não tinha, uma tragédia mesmo, muito, muito grande.
6: Já tinha saído do trabalho a essa hora, portanto, só soube depois.
7: Sim, tinha saído exatamente uma hora antes, tinha descido com o André no elevador, e depois de chegar a casa foi quando sucedeu.
6: E já sabia que ia ser muito mal.
7: Sim, tinha que ser, àquela hora tinha que ser muito mal. Muitas pessoas, muitos turistas, muitos colaboradores da Santa Casa.
6: Disse-me logo na altura, estão lá colegas meus, certamente.
7: Sim, não eram colegas meus diretos, mas pessoas que trabalhavam na Santa Casa e que eu conhecia muito bem.
6: As memórias desse 3 de setembro de 2025. A Cláudia Duarte era uma utilizadora do elevador da Glória, agora tem de fazer outro percurso para ir trabalhar, apanha um autocarro, mas todos os dias desce a calçada e diz que essa rua esteve neste último ano voltada ao abandono.
7: Durante um ano, uma paisagem completamente abandonada, suja. De vez em quando vinham limpar, buracos na calçada que nunca mais acabavam. E por aí afora, garrafas, copos, tudo espalhado. De vez em quando alguém vinha limpar.
6: Hoje não, hoje está de cara lavada a calçada.
7: Desde ontem a cara está lavadíssima. Eram mangueiras, eram tinta para tapar os grafites, para tirar o pó das obras. Desde ontem que a calçada está a levar um banho, vá, digamos. Está limpinha, imaculada hoje.
6: Para a cerimónia?
7: Claro, óbvio. Só pode ser a cerimónia essa, que eu acho que tem que acontecer, sim, que as pessoas têm que ser homenageadas, mas o cuidado que estão a ter desde ontem já deveriam ter tido muito antes, ou com mais frequência do que aquilo que faziam. Se limparam uma vez, dois em dois meses, foi muito.
6: A cerimónia de que falávamos é a inauguração de um memorial às vítimas deste acidente no elevador da Glória. É uma obra da Câmara de Lisboa, vai ser inaugurada às 9 da manhã no Largo da Oliveirinha, mas a verdade é que, com memorial ou sem memorial, quem passa por aqui não esquece o que aconteceu. Foi isso, pelo menos, que me garantiu a Cláudia Duarte.
7: A vez que eu deixo todos os dias a calçada, há sempre um turista, há sempre uma pessoa, há sempre alguém que está a falar sobre aquilo. Mesmo os turistas, podemos não perceber o que eles dizem, mas sabemos que estão a falar daquilo.
6: A memória ficou?
7: Sim, sim, ficou e vai ficar.
6: As memórias, Eduarda, desse acidente do elevador da Calçada da Glória, um acidente que ninguém esquece passado um ano.
3: Que retrato impressivo este, Ariana Barcelos, que nos conseguiste dar a partir da Calçada da Glória entre as memórias do acidente há um ano e aquilo que é a realidade hoje desta zona de Lisboa. Hoje vai ser um dia de recordações fortes e de homenagens às vítimas da tragédia e já aqui esta manhã na informação registámos uma carta aberta que foi escrita ao município de Lisboa pelas vítimas e pelos familiares das vítimas, onde os familiares acusam a Câmara de Lisboa de falta de contacto desde o acidente há um ano. Eles relatam que o convite para a inauguração do memorial de que a Oriana falava aqui, que vai acontecer às 9 da manhã, foi a única comunicação que receberam ao longo de um ano. A Conferência de Líderes decide hoje em que data vai ser discutida e votada a moção de censura apresentada pelo Chega ao Governo. Há duas possibilidades, a 10 ou a 17 de setembro. O Presidente da Assembleia da República quer que os deputados clarifiquem a partir de que momento é que deve começar a contar o prazo legal mínimo de 3 dias entre a apresentação da moção e o debate dessa moção de censura no Parlamento. Entretanto, em entrevista à RTP, o Ministro da Economia e da Coesão Territorial saiu ontem à noite em defesa de Luís Neves. Castro Almeida garantiu que o Ministro da Administração Interna reunirá sempre as condições para continuar no governo enquanto Luís Montenegro assim o entender.
8: O ministro tem condições para estar no governo enquanto tiver a confiança do primeiro-ministro. E o primeiro-ministro foi muito claro a esse respeito. Ele disse o que tinha a dizer e só ele, dentro do governo, tem legitimidade para falar deste assunto. Ter ou não ter confiança no ministro é uma questão pessoal do primeiro-ministro. E ele foi claríssimo a esse respeito. E, portanto, perguntando se ele tem condições, claro que tem, porque o primeiro-ministro tem confiança nele. Isso é suficiente para manter um ministro em funções.
3: Castro Almeida, o ministro da Economia, convicto que Luís Neves terá sempre condições para continuar até ao dia em que Luís Montenegro, o primeiro-ministro, decidir o contrário. O comandante metropolitano de Lisboa, da PSP, defende o reforço de polícias para o maior comando do país. Em entrevista que dá à agência Lusa esta manhã, Luís Elias reconhece que a área metropolitana está a funcionar com o mínimo de efetivos para as necessidades que tem.
9: O Comando Metropolitano de Lisboa, com 9 concelhos, alguns dos quais na sua totalidade e outros parciais, com uma população de cerca de 2 milhões de residentes e diria que uma população flutuante perto de 1 milhão de pessoas, portanto nós temos aqui diariamente na área do Comando Metropolitano de Lisboa cerca de 3 milhões de pessoas. Portanto, que é desde residentes, turistas, nacionais e estrangeiros e pessoas que diariamente fazem os seus fluxos diários para trabalharem nos concelhos sob a nossa responsabilidade. E neste momento temos 6 mil polícias para essa questão. Para 3 milhões de diários temos 6 mil polícias. Portanto, eu penso que este número terá que ser reforçado.
3: Luís Elias, o comandante metropolitano de Lisboa da PSP, explica ainda nesta entrevista à agência Lusa que o

0: por causa dos constrangimentos que aconteceram no processo eletrónico de classificação. Do lado das escolas está tudo pronto, foi o que garantiu à Antena 1 o presidente da Associação Nacional de Diretores de Agrupamentos e Escolas Públicas, Filinto Lima.
1: As escolas prepararam atempadamente. Esta época foi uma época inesperada, ninguém estava a contar, mas contudo, devido à situação que se passou durante a primeira e a segunda fases, as escolas irão desenvolver desde o dia 3 até ao dia 8 de setembro, ou seja, por nós, pelas escolas, toda a logística está montada, envolvendo professores, professores vigilantes, envolvendo também o Secretariado de Exames respectivo e, claro, os nossos alunos.
0: A Confederação das Associações de Pais, ouvida esta manhã pela Antena 1, partilha do mesmo sentimento. A CONFAP, na voz da Presidente Mariana Carvalho, espera tranquilidade nesta fase extra de exames.
2: Neste momento, não temos nenhum encarregado de educação que esteja contra ou desfavorável a esta criação de época especial, até porque aqueles alunos que não necessitam dela ou que consideraram que não iriam realizar, portanto, não se inscreveram. Mas grande parte dos pais e das famílias e dos alunos ficaram satisfeitos com esta criação desta época para terem realmente esta última oportunidade, por um lado, para concluir o ensino secundário, mas sabemos que o que está aqui também muito em jogo é, de facto, o ingresso e o concurso ao ensino superior.
0: As provas são feitas até terça-feira, foram alargadas a todos os alunos que reúnam as condições para fazerem estes exames. Mais de 43 mil alunos estão inscritos. Começa esta quinta-feira o Contradança, o Festival de Dança e Movimento Contemporâneo, que vai na edição 17 e que ao longo dos próximos dois meses vai levar muitos espetáculos à região da Serra da Estrela, à Guarda, à Gouveia e também à Covilhã. Há música, há teatro, há novo circo. A programação reúne criadores nacionais e internacionais, tem apresentações em salas de espetáculos, mas também apresentações em espaços públicos. A Guarda, Jorge Esteves, tem honras de abertura do Contradança.
3: Vai também passar por Gouveia e pela Covilhã, mas arranca na cidade mais alta do país a 17ª edição de um festival que assume o movimento como especial forma de arte.
4: É a promoção da arte contemporânea, a dança contemporânea, mas tudo o que tem a ver com o movimento. Portanto, digamos que a palavra-chave, o esqueleto do nosso festival é efetivamente a palavra movimento.
3: Sérgio Novo é o presidente e diretor artístico da ASTA, Associação de Teatro e Outras Artes. A promotora e organizadora de um festival que a vereadora da Cultura da Câmara da Guarda, Cláudia Guedes, valoriza desta forma.
5: Traz a arte contemporânea ao território e aquela ideia de que o contemporâneo, o que é mais moderno, pode sair dos grandes centros. Nós não recebemos só grandes artistas, nós não recebemos só arte contemporânea, nós também criamos essa arte contemporânea.
3: Sérgio Novo destaca outra componente.
4: A componente pedagógica é fundamental e mesmo de serviço educativo, portanto, este festival comporta também essa área, digamos assim, ou essa preocupação, e que é de facto chegarmos a todos os públicos, a todas as pessoas, a toda a gente.
3: Isto num trabalho feito em rede e que torna possível realizar na cidade da Guarda, até à próxima terça-feira, 7 das 13 atividades do 17º Contradança. Num território que se assume como receptor, mas, acima de tudo, como produtor de cultura.
0: A abertura do Contradança é hoje na Guarda, com propostas que cruzam a dança, a música e as artes visuais.
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8: Já a seguir, a hora 2 do Manhãs da Rádio. 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
1: Olá, então, muito bom dia, seja bem-vindo a mais uma edição do Manhãs da Rádio. Estamos na segunda hora desta edição de hoje e começamos já com José Alberto Reis. 8h21, hoje é quinta-feira.
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1: Ontem às 10, Manhãs da Rádio, já cá estamos desde as 7, ficam então as palavras cruzadas.

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0: Entre as 7 e as 10 de segunda a sexta-feira, na antena da Contestável, manhãs de rádio, sempre em português. Escutámos a Ana Rita, agora vamos olhar também para a previsão do tempo para o dia de hoje.
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0: Para hoje temos céu pouco nublado ou limpo, vento em geral fraco, sendo por vezes moderado nas terras altas, ainda poeiras em suspensão e subida de temperatura. Temperatura máxima para a Leiria 36 graus, Coimbra 37, Castelo Branco 38, Porto Alegre 40, Santarém 41. Para a Sertã, Vila Velha de Roda, 40, para Vigarão de Gines, 36, Oleiros, Pedrógão Grande e Pampilhosa da Serra, 37, Vila de Rei, 38, e Brança Nova e Ferreira do Zezer, 39, sendo que, nesta altura, em Cernaste do Bom Jardim, os termómetros marcam 18 graus.
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0: Volta à música com o Ruto Marlene.

0: SMS de amor, a voz da Ruth Marlene. E agora estamos já com 37 minutos depois das 8 horas. Avançamos para algumas sugestões para a sua próxima saída.
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1: 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A aldeia do Mosteiro, no concelho de Oleiros, recebe mais uma iniciativa Fados no Largo. Acontece nesta quinta-feira, no Largo da Igreja Matriz, a partir das 21 horas, com Carolina Pessoa, acompanhada por Ricardo Silva na guitarra portuguesa, João Silva na viola de fado e Fábio Rocha no baixo. Proença Nova acolhe até 6 de setembro o Aldeia Djembe Camp, um encontro internacional dedicado à música e dança africanas que transforma o Parque de Campismo Rural da Aldeia Ruiva num espaço de partilha cultural e celebração durante 6 dias. Os participantes de várias nacionalidades têm a oportunidade de aprender com os mestres reconhecidos Djembe, Balafon, Cora, Dança Tradicional e Sabar num ambiente descontraído. Este ano pode experimentar a aula de dança no sábado, de forma gratuita, entre as 10h30 e as 12h30, com inscrições abertas. O Concelho de Vila Velha de Ródão vai ser palco de um dos 10 concertos mais bonitos de Portugal, um programa da autoria de Paulo Vintém. O concerto de entrada livre acontece no dia 7, é a próxima segunda-feira, às 17 horas, na zona do Castelo do Rei Vamba, em Vila Velha de Ródão.
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1: A Casa da Cultura da Sertã acolhe Mãos que Criam, uma exposição dos trabalhos da Academia Sénior da Sertã. Fica até 16 de setembro. Esta primeira exposição é dedicada à pintura em porcelana e pintura em tela. Inserida na iniciativa Faz um Char 2026, o Museu e Centro de Artes de Figueroa dos Vinhos acolhe a exposição Da Paz e Serenidade na Natureza. Uma mostra que reúne obras de vários pintores e escultores portugueses com uma ligação especial a Figueroa dos Vinhos. A Galeria Municipal de Oleiros tem patente a exposição Na Frequência das Memórias, são rádios, uma coleção de Augusto Ventura, fica até 13 de setembro. O Museu Municipal de Penamacor apresenta até 31 de outubro a exposição Prémios Nobel na obra de Bertino Cordeiro. No posto de turismo de Pampilhosa da Serra tem patente a exposição Das Ideias às Camadas, sobre o universo da impressão 3D de Nuno Alves e Ana Francisco. Fica até 18 de setembro. A Biblioteca Municipal José Cardoso Pires em Vila de Rei recebe até 29 deste mês a exposição de pintura Variedades da Vila Regense Magda Vaz. Já a Biblioteca Municipal de Ferreira do Zezer acolhe durante este mês também a exposição Geografias da Memória Ferreira do Zezer reinventada pela cor de Talita Barbosa.
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1: A segunda semana do cinema ao ar livre de Mação termina hoje em Penhascoso com o filme O Dia da Revolução. Filme para ver às 21h30. A Casa Municipal da Cultura de Pedrógão Grande exibe esta sexta-feira às 21h30 o filme Mutini, Código de Vingança. O Auditório Municipal de Proença Nova tem em cartaz esta sexta-feira às 21h30 o filme Toy Story 5.
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0: E agora são 8h41. Ainda antes dos comerciais, José Malhoa.

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2: E de volta à música, agora com Karina. Bom dia. São 8 horas 49 minutos e meio.
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E meus caros amigos, estamos a chegar ao fim desta segunda hora do Manhãs da Rádio. Às 9 há notícias de âmbito local e regional. Voltamos logo a seguir, então até já. A continuação de um muito bom dia. Fechamos com o Lino Cruz, antes ouvimos o Cássio. Até já.

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3: Muito bom dia, foram 9 horas. 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

0: Manhã de quinta-feira, notícias, edição nesta hora com o jornalista Dulce Cardoso. Olá Dulce, então, bom dia.
1: José Carlos, muito bom dia. Terços e moedas foram alguns dos objetos encontrados este ano na campanha do Campo Arqueológico de Proença Nova, que decorreu na Igreja Velha do Peral. Foram ainda encontradas algumas ossadas, Luís Biscaia.
2: A campanha de verão do Campo Arqueológico de Proença Nova deste ano centrou-se nos trabalhos arqueológicos na Igreja Velha do Peral, dedicada a São Tiago. Integra um conjunto de templos rurais isolados e em ruínas, cujo estado de conservação já era referido em 1620 pelo arquiteto Pedro Nunes Tinoco e mais tarde, em 1708, pelo padre António Carvalho da Costa. Os trabalhos ali realizados visaram a identificação da necrópole exterior, precedidas de diagnóstico geofísico, dando continuidade à investigação já realizada. Este trabalho foi coordenado pela arqueóloga Anabela Joaquinito, que nos falou do monumento e do trabalho ali realizado.
3: Nós encontramos moedas na nave da igreja entre o século XV e XVIII. Portanto, houve uma ocupação da necrópole durante um largo espaço de tempo e no exterior, provavelmente a partir do século XV também. Desmarcamento encontramos também outro espólio associado aos esqueletos, como terços, um rosário, medalhas, algumas peças de cerâmica, um anel, um pequeno oferendas que deixavam nos corpos que estavam embrulhados em mortalhas e eram depositados em sepulturas escavadas na rocha.
2: Como refere ainda, trata-se de sepulturas simples.
3: Eram sepulturas muito simples, a rocha estava praticamente à superfície, eles escavavam, é um xisto muito friável, muito fácil de escavar, escavavam exatamente no contorno, no espaço que necessitavam para colocar o corpo. Assim o depositavam com estas pequenas oferendas e depois era simplesmente coberto com umas tampas em xisto e assim se conservaram até aos dias de hoje. E depois essas esculturas depois seriam reaproveitadas ou reutilizadas como ossários.
2: Este trabalho foi acompanhado pela antropóloga Carla Ribeiro, que na sua área estuda o enterramento dos indivíduos que foram encontrados naquele velho templo.
4: Nesta campanha já conseguimos identificar 5 enterramentos, 3 de não adultos, ou seja, crianças, e de 2 adultos. Portanto, estamos ainda em fase de escavação e de posterior investigação e de recolha de dados sobre a comunidade que habitou aquela zona do Peral. Sabemos que após a ruína da mesma, ela continuou a servir como necrópole. Portanto, enquanto espaço sagrado, ela continuou a ser usada para as pessoas enterrarem os seus mortos.
2: Estes trabalhos de escavação são levados a cabo por estudantes de arqueologia de várias universidades do país que aqui procuram ganhar experiência na sua área, como foi o caso de David Anjos, que veio da Universidade do Minho e que nos falou da importância destes campos arqueológicos.
5: Foi muito importante, da Universidade do Minho eles oferecem os próprios estágios, mas eu quero visar construir o meu currículo e estas campanhas são muito importantes para o meu futuro.
2: Recordo que ao longo das várias edições o Campo Arqueológico de Proença Nova tem contribuído para o estudo e para a preservação de um vasto conjunto de sítios arqueológicos, permitindo aprofundar o conhecimento sobre a ocupação humana no concelho e reforçando a proteção de um legado cultural que importa valorizar. João Lobo, presidente do município de Proença Nova, referia durante o debate sobre gestão municipal do património arqueológico organizado no âmbito deste campo, que é cada vez mais importante valorizar este património para servir de oferta turística no futuro.
6: Dinamizar um espaço de conhecimento, mas que pode ser motivo de atração. E esse é o objetivo essencial de qualquer município. Qualquer município, hoje, e os nossos, de forma particular, lutam todos os dias por terem condições novas de atratividade, capacidade de atrair, de trazer gente, criar economia. E, portanto, se conseguirmos juntar estas variáveis todas, em que através da arqueologia e da antropologia damos conhecimento. Além de darmos conhecimento, conseguimos museualizar os espaços. Esses espaços são visitáveis e dão conhecimento àqueles que o visitam. Disso geram dormidas e geram refeições para os territórios onde estão. Esse é o objetivo central que os municípios também querem relativamente àquilo que é a continuidade deste espaço.
2: Este campo arqueológico de Proença Nova terminou este ano com um debate sobre gestão municipal do património arqueológico que teve lugar no Centro de Ciência Viva da Floresta.
1: A campanha de verão do campo arqueológico de Proença Nova é um projeto municipal dedicado à investigação, formação e divulgação do património arqueológico do concelho. Este ano centrou-se na Igreja Velha do Peral, um dos mais singulares testemunhos religiosos da região, com origens entre os séculos XV e XVIII. E no passado mês de agosto, o concelho de Vila de Rei entrou no top 5 dos municípios portugueses com maior percentagem de matrizes georreferenciadas, contabilizando mais de 600 novos artigos matriciais, superando os valores alcançados no mês anterior e elevando para quase 25 mil o número de propriedades já identificadas no concelho. De acordo com a autarquia vilarregense, os resultados reforçam a constante mobilização e o sentido de responsabilidade da população local na identificação, proteção e valorização do seu património predial. Alameda da Carvalha, na Sertã, acolhe no próximo dia 20 de setembro, das 9 às 18 horas, uma nova edição do Mercado Produtos da Terra, onde os vinhos, as aguardentes e os licores vão estar em destaque. É uma iniciativa de realização mensal, ao terceiro domingo de cada mês, e que dedica cada uma das suas edições a um produto inteiramente ligado à época, à sazonalidade, à tradição e aos costumes. Setembro é tradicionalmente mês de vindimas, pelo que esta edição surge associada a esta tradição. Para além dos produtos em destaque, o mercado apresenta também hortofrutícolas, transformados, doçaria, artesanato e muito mais, numa montra do que de melhor se produz na região. Caso as condições meteorológicas sejam desfavoráveis, o mercado realiza-se no edifício do Mercado Municipal, no cimo da vila, na Sertã. Fica por aqui este bloco informativo. Marcamos novo encontro para daqui a cerca de 2 horas. Até já.
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0: Olhamos também para a previsão do tempo para o dia de hoje. Segundo o Instituto de Mar e de Atmosfera, temos céu pouco nublado ou limpo, vento em geral fraco, centro vezes moderado nas terras altas. Ainda também poeiras em suspensão e uma subida de temperatura. Temperatura máxima prevista para hoje, para Leiria 36 graus, Coimbra 37, Castelo Branco 38, Porto Alegre 40 e para Santarém 41. Já para a Sertã e também ainda Vila Velha de Ródão e Mação estão previstos 40 graus de máxima. Figueirão dos Vinhos 36, Oleiros, Pedral com Grande e Pampilhosa da Serra 37, enquanto que para Vila de Reis estão previstos 38 graus de máxima e para Proença Nova e Ferreira 239. Digo-lhe, entretanto, que nesta altura, em Cernache do Bom Jardim, hoje termómetros marcam 20 graus. São 9:09, já a seguir a última hora de manhãs da rádio. Bom dia.
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Estamos assim na segunda hora deste, na última hora, melhor dizendo, deste Manhãs da Rádio. Começamos com o Fernando Correia Marques, Quando Bailas Para Mim. 9 horas e 17 minutos, bom dia, boas férias, também para quem está de férias, boa viagem com a Contestável.

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0: E agora, com a 33 minutos depois das 9, avançamos então para a revista de imprensa.
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0: Dulce Cardoso, mais uma vez, muito bom dia.
3: Muito bom dia, José Carlos, e começamos por olhar o Correio da Manhã, que escreve, menina de 4 anos, vê pai matar a mãe com tesoura, turista britânico assassina companheira. Renovação de contrato, Benfica aposta em Tomás Araújo até 2031. Futebol Clube do Porto, Dragão segura Diogo Costa. Sobre o caso, Luís Neves chega, avança com censura, mas PS salva governo. Amadora Sintra, doentes graves esperam 11 horas, altas temperaturas, mais 10 dias de calor e noites tropicais. Jornal de Notícias, metade das câmaras já oferece pré-escolar e primária alargados até às 19 horas. Emergência, surdos estão sem acesso ao 112 há quase 5 anos. Vizela, atingido na cabeça por disparo acidental de um amigo. Sobre a habitação, o JN titula, aumento das rendas é o segundo maior numa década. Ligação entre Maia e Trofa obriga a demolir casas, fala-se do metro no Jornal de Notícias. E no Público, queixa de assédio laboral contra alto dirigente causa agitação no Parlamento. Centros educativos, 4 em cada 5 jovens internados são reincidentes. No Parlamento, Chega apresenta moção de censura contra o governo e acionista do BES, Crédito Agricole, avança para tribunal contra Ricardo Salgado. Diário de Notícias, moção de censura. Chega, avança com Montenegro e PS na mira. Fogos florestais, área ardida cai 74% face ao ano passado. Balanço, urgência do Amadora Sintra, atendeu quase 650 doentes em 2 dias. Record, banca concede mais de 2,3 mil milhões para comprar casa. Guerra, a intimidação não vai resultar. União Europeia e NATO mostram sintonia ante ameaça russa. Quanto aos negócios, crédito com garantia pública para comprar casa cresce 670 milhões. Governo vê a maior subida de gastos com pensões desde o pico da inflação. Riqueza líquida por habitante em Portugal caiu 1,6%. Já o Jornal Económico escreve, Alentejo lidera crescimento nacional do turismo. Ataques dos Estados Unidos da América ao Irão agravam o custo da energia e os juros. Trabalhadores estrangeiros geram saldo positivo de 363 milhões, 18,6% dos contribuintes. Finalmente, a visão. O que vai ser de nós? Os grandes desafios da inteligência artificial no trabalho, na energia, na soberania nacional, na guerra e também na democracia.
0: E agora são 9h36.
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0: Previsão do tempo para hoje, só pouco nublado ou limpo, vento em geral fraco, sendo por vezes moderado nas terras altas, poeiras em suspensão e subida de temperatura. Temperatura máxima para Leiria 36 graus, Coimbra 37, Castelo Branco 38, Porto Alegre 40, Santarém 41. Para Sertã, Vila Velha de Ródão e Mação 40, Figueirão de Gentes 36, Oleiros, Pedrógão Grande e Pampilhosa da Serra 37, Vila de Rei 38, Proença Nova e Ferreira do Zezer 39. Nesta altura, em Serrastro do Bom Jardim, os termómetros marcam 21 graus. E agora, vamos voltar à música para ouvir Carlos Miguel. Valeu!

0: 19 minutos para as 10.
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10 minutos para as 10, última parte do Manhãs da Rádio. Seguimos agora com o Filipe Delgado. Antes ouvimos o Marcos e o Cláudio Rocha. Tenham um muito bom dia.

Estamos a chegar ao fim desta edição de hoje do Manhãs da Rádio. Antes de fechar, recordo que para hoje o Instituto do Mar e da Atmosfera prevê céu pouco nublado ao Olimpo, vindo para em geral fraco, sendo por vezes moderado nas terras altas, ainda também na poeira já em suspensão e subida de temperatura. Temperatura máxima prevista para hoje, na Leiria 36 graus, Coimbra 37, Castelo Branco 38, Porto Alegre 40 e Santarém hoje deve ir até aos 41. Já a Sertã, Vila Velha de Ródão e Mação deve atingir os 40 de máxima, Figueirão de Vinhos 36, para Oleiros, Pedrógão Grande e Pampilhosa da Serra estão previstos 37, Vila de Rei 38, Proença Nova e também ainda Ferreira do Zezer deve atingir os 39. Nesta altura, 22 graus em Serrastro, Bom Jardim. Ponto final neste Manhãs da Rádio. Fechamos com a música dos Anjos. Amanhã, depois das 7, voltamos. Combinado? Bom dia. Até amanhã.

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0: bom dia.
1: 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Demos-lhe as boas-vindas ao som de Ana Bacalhau com o Tanchão. Passam 8 minutos e meio das 10 da manhã. Está no ar o Bom Dia Região aqui na sua Condestável. Hoje, nesta hora, vamos-lhe falar do encontro da rede de bibliotecas públicas do Médio Tejo, que vai acontecer a 16 de outubro em Ferreira do Zezer. Também de uma prova de aquátulo que vai ter lugar este fim de semana na freguesia de Urtiga, Conselho de Mação, e sobre a época especial de exames do ensino secundário que começa precisamente hoje. Mas continuamos, por hora, com À Toa e Vizinhos. Este Já Não Saio, a fazer-lhe companhia nos próximos minutos aqui na Condestável.

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1: É a Mimi Cat.
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1: Agora, com 15 minutos depois das 10 da manhã, são 43 mil os inscritos na época especial de exames do ensino secundário que começa hoje está aberta a todos os alunos elegíveis para as provas da segunda fase, independentemente de as ter ou não realizado. Para concorrer à segunda fase do concurso de acesso ao ensino superior, os alunos que realizaram as provas na segunda fase em julho, assim como na época especial, beneficiarão de melhor classificação obtida entre as duas, isto diz um comunicado do Ministério da Educação, da Ciência e da Inovação. A época especial, que termina na terça-feira, foi criada para garantir que nenhum aluno é prejudicado pelas dificuldades técnicas verificadas na classificação eletrónica dos exames do ensino secundário, que impediram os estudantes, alguns estudantes, de conhecer atempadamente as suas classificações e que poderão ter condicionado a inscrição, a realização das provas na segunda fase ou a sua preparação. Segundo dados da tutela, a disciplina que tem mais inscritos é português, segue-se matemática e depois físico-química. Hoje realizam-se então os exames de português, já estão a decorrer, português língua segunda e português língua não materna do 12º ano, de acordo com o calendário do Ministério. Em relação aos exames do 11º ano, também já decorrem as provas de literatura portuguesa. À tarde vão ter lugar as provas de latim, economia e história da cultura e das artes. As candidaturas à segunda fase do concurso de acesso ao ensino superior, que contará com 6.639 vagas, decorreram entre 24 de agosto e até dia 20 de setembro, estando a publicação dos resultados prevista para o dia 30 de setembro.
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1: Na segunda parte desta hora de Bom Dia Região, falamos então desse encontro de rede de bibliotecas públicas do Médio Tejo. Por enquanto e até aos comerciais, vamos continuar com o Vicente Palma.

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1: Passam agora 33 minutos das 10 da manhã. São vários os distritos que estão hoje sob aviso amarelo por causa da subida das temperaturas, entre eles Porto Alegre, também Santarém, Leiria e, claro, Castelo Branco. O aviso amarelo está em vigor a partir das 10, já está em vigor, desde as 10 da manhã e até às 19 horas de sábado que vem. É o menos grave de uma escala de 3, emitido sempre que existe uma situação de risco para determinadas atividades dependentes.

0: dependentes da situação meteorológica e por causa do calor. O IPMA colocou também em perigo máximo de incêndio rural alguns concelhos da nossa região, como por exemplo Sardual e Mação. Ainda são estes os concelhos com maior risco de incêndio. Depois temos aqui também Nisa e Gavião, no distrito de Porto Alegre, cerca de 90 concelhos de outros distritos, Santarém e Castelo Branco, enfrentam também um perigo muito elevado de incêndio rural. O IPMA prevê para hoje no continente céu pouco nublado limpo, também vento fraco, poeiras em suspensão e subida da temperatura, que no caso do concelho da Sertã deverá chegar aos 40 graus. Para o distrito de Castelo Branco estão previstos 38 graus de máxima.
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0: E deixamos-lhe aqui também outros números. Nunca é demais relembrar que conduzir com excesso de álcool é sempre um perigo, e a GNR já deteve desde o início deste ano mais de 8 mil condutores por excesso de álcool. Semanalmente são interceptados e retirados de circulação cerca de 280 condutores com taxas de alcoolemia consideradas crime. Considerando que cada condutor detido fica impedido de conduzir durante um período mínimo de 12 horas, estas detenções representam, no seu conjunto, mais de 101 mil horas em que condutores sob efeito do álcool foram afastados das estradas portuguesas, reduzindo durante esse período o risco que representariam para si próprios e também para os restantes utilizadores da via. Os números são avançados pela GNR, em comunicado enviado às redações. Esta força de segurança acrescenta também que atua diariamente para travar condutas de risco extremo que colocam em perigo direto a vida de quem circula na via pública, neutralizando ameaças graves antes que resultem em acidentes fatais. Recorde-se que conduzir com uma taxa de álcool no sangue igual ou superior a 1,20 gramas por litro constitui crime rodoviário, punível com pena de prisão até um ano ou multa de 120 dias com inibição do direito de conduzir. São os condutores na faixa etária dos 51 aos 64 anos que lideram as detenções. Em sentido oposto estão os jovens entre os 18 e os 20 anos e os condutores séniores. O fim de semana é onde se registra a esmagadora maioria das infrações, com um pico crítico no período da madrugada. A GNR recorda que o consumo de bebidas alcoólicas reduz drasticamente o tempo de reação, limita o campo visual e diminui também a capacidade de decisão, transformando o veículo numa ameaça real para o condutor e também para os passageiros e para todos os que partilham a estrada. Nunca é demais recordar, conduzir sob o efeito de álcool, simplesmente não.
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0: Na freguesia de Ortiga, no concelho de Mação, dia 6 de setembro, há campeonato litoral e interior centro individual de aquátulo e campeonato litoral e interior centro de aquátulo jovem. São provas que vão decorrer na Albufeira do Tejo, nesta freguesia do concelho de Mação, a partir das 10 da manhã. De manhã será o campeonato litoral e interior centro de aquátulo jovem, à tarde o individual de aquátulo. As inscrições podem ser feitas em federacao-triatlo.pt. O aquátulo é uma das emocionantes variantes do triatlo, que combina natação e corrida, ideal para quem procura superação, adrenalina e contacto com a natureza, recorda o município de Mação em nota que enviou à comunicação social. Uma oportunidade então para ver uma prova diferente também, se assim o entender, para participar nesta prova que combina dois desportos, a corrida e a natação.
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0: Dizemos-lhe ainda, antes de escutarmos Fernando Daniel e de seguirmos para os comerciais, que no dia 16 de outubro, a partir das 10 da manhã, o Centro Cultural Alfredo Cay, lá em Ferreira do Zezer, recebe o segundo encontro da Rede de Bibliotecas Públicas do Médio Tejo. O tema central será Bibliotecas 2026, do algoritmo à ética. É um encontro que vai juntar profissionais da área, investigadores, decisores públicos, especialistas e público em geral, afirmando-se como um momento de reflexão sobre os desafios e as oportunidades

oportunidades que a transformação digital e a inteligência artificial colocam às bibliotecas públicas num contexto marcado pela crescente presença de sistemas algorítmicos na produção, seleção e disponibilização de informação. É o objetivo deste evento contribuir para a partilha de experiências e debate sobre o papel que as bibliotecas podem desempenhar perante as mudanças tecnológicas e sociais do contexto atual, reforçando a sua importância enquanto espaços de acesso ao conhecimento, promoção do pensamento crítico e participação na comunidade. É uma organização da comunidade intermunicipal do Médio Tejo, com enquadramento no projeto Trans-European Learning Libris, financiado pelo programa europeu Erasmus+. A participação é gratuita, é preciso inscrever-se e pode ser uma inscrição até ao dia 6 de outubro, que poderá ser feita através do link que encontra na respectiva notícia na página da internet da Rádio Condestável. Continuamos então com o Fernando Daniel até aos comerciais das 10h40.

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1: Passam 56 minutos das 10 da manhã, estamos quase a ir embora nesta hora de Bom Dia Região de quinta-feira, dia 3 de setembro. O tempo passa a voar. Daqui a pouco estamos no Natal. Falamos-lhe agora, antes de terminarmos esta hora de Bom Dia Região, num torneio de futsal, o torneio de futsal de Vila Madeira, que está de regresso ao Conselho de Penamacor. É organizado pela Associação Desportiva Penamacorense, dia 19 de setembro. Tem lugar então a 4ª edição deste torneio, iniciativa que pretende afirmar o futsal e reforçar a dinâmica desportiva do Conselho de Penamacor. A competição vai acontecer entre as 14h30 e as 19h30 no Pavilhão Gimnodesportivo Municipal. Contará com a participação da equipa anfitriã, do Grupo Desportivo do Sameiro, da União Desportiva Cariense e do Núcleo de Juventude de Proença Nova, e vai proporcionar certamente uma tarde de competição, espírito desportivo e convívio entre atletas, clubes e adeptos, assim acredita a organização. A iniciativa vai ser também um momento escolhido pela Associação Desportiva Penamacorense para apresentar oficialmente a sua equipa de futsal aos sócios e aos adeptos no arranque da nova época desportiva. Este evento conta com o apoio do município e da Junta de Freguesia de Penamacor.
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1: E daqui a pouco chega a informação local e regional. Desvendamos o que foi descoberto este ano no âmbito do campo arqueológico que decorreu em Proença Nova, na Igreja Velha do Peral. Confira então às 11 da manhã. Continuamos com Sara Correia até ao final. Canto, é assim que nos despedimos. Até amanhã, se Deus quiser.

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3: Muito bom dia, são 11 horas.
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3: Agora a informação local é uma edição da jornalista Dulce Cardoso.

0: Muito bom dia, Dulce.
1: Olá então, viva Fernanda, muito bom dia. Falamos-lhe hoje dos objetos que foram encontrados na campanha do Campo Arqueológico de Proença Nova, também dos seus objetivos, terços e moedas. Foram então alguns dos objetos encontrados. Este Campo Arqueológico, Luís Biscaia, decorreu na Igreja Velha do Peral, em Proença Nova.
2: A campanha de verão do Campo Arqueológico de Proença Nova deste ano centrou-se nos trabalhos arqueológicos na Igreja Velha do Peral, dedicada a São Tiago. Integra um conjunto de templos rurais isolados e em ruínas, cujo estado de conservação já era referido em 1620 pelo arquiteto Pedro Nunes Tinoco e mais tarde, em 1708, pelo padre António Carvalho da Costa. Os trabalhos ali realizados visaram a identificação da necrópole exterior, precedidas de diagnóstico geofísico, dando continuidade à investigação já realizada. Este trabalho foi coordenado pela arqueóloga Anabela Joaquinito, que nos falou do monumento e do trabalho ali realizado.
3: Nós encontramos moedas na nave da igreja entre o século XV e XVIII. Portanto, houve uma ocupação da necrópole durante um largo espaço de tempo e no exterior, provavelmente a partir do século XV também. Mas também encontramos também outro espólio associado aos esqueletos, como terços, um rosário, medalhas, algumas peças de cerâmica, um anel, um pequeno oferendas que deixavam nos corpos que estavam embrulhados em mortalhas e eram depositados em sepulturas escavadas na rocha.
2: Como refere ainda, trata-se de sepulturas simples.
3: Eram sepulturas muito simples, a rocha estava praticamente à superfície, eles escavavam, era um xisto muito friável, muito fácil de escavar, escavavam exatamente no contorno, no espaço que necessitavam para colocar o corpo. Assim o depositavam com estas pequenas oferendas e depois era simplesmente coberto com umas tampas em xisto e assim se conservaram até aos dias de hoje. E depois essas esculturas depois seriam reaproveitadas ou reutilizadas como ossários.
2: Este trabalho foi acompanhado pela antropóloga Carla Ribeiro, que na sua área estuda o enterramento dos indivíduos que foram encontrados naquele velho templo.
4: Nesta campanha já conseguimos identificar 5 enterramentos, 3 de não adultos, ou seja, crianças, e de 2 adultos. Portanto, estamos ainda em fase de escavação e de posterior investigação e de recolha de dados sobre a comunidade que habitou aquela zona do Peral. Sabemos que após a ruína da mesma, ela continuou a servir como necrópole. Portanto, enquanto espaço sagrado, ela continuou a ser usada para

0: pessoas enterrarem os seus mortos.
1: Estes trabalhos de escavação são levados a cabo por estudantes de arqueologia de várias universidades do país que aqui procuram ganhar experiência na sua área, como foi o caso de David Anjos, que veio da Universidade do Minho e que nos falou da importância destes campos arqueológicos.
2: Foi muito importante. Da Universidade do Minho eles oferecem os próprios estágios, mas eu quero visar construir o meu currículo e estas campanhas são muito importantes para o meu futuro.
1: Recordo que ao longo das várias edições o Campo Arqueológico de Proença Nova tem contribuído para o estudo e para a preservação de um vasto conjunto de sítios arqueológicos, permitindo aprofundar o conhecimento sobre a ocupação humana no concelho e reforçando a proteção de um legado cultural que importa valorizar. João Lobo, presidente do município de Proença Nova, referia durante o debate sobre gestão municipal do património arqueológico organizado no âmbito deste campo que é cada vez mais importante valorizar este património para servir de oferta turística no futuro.
3: Dinamizar um espaço de conhecimento, mas que pode ser motivo de atração. E esse é o objetivo essencial de qualquer município. Qualquer município, hoje, e os nossos, de forma particular, lutam todos os dias por terem condições novas de atratividade, capacidade de atrair, de trazer gente, criar economia. E, portanto, se conseguirmos juntar estas variáveis todas, em que através da arqueologia e da antropologia damos conhecimento. Além de darmos conhecimento, conseguimos museualizar os espaços. Esses espaços são visitáveis e dão conhecimento àqueles que o visitam. Disso geram dormidas e geram refeições para os territórios onde estão. Esse é o objetivo central que os municípios também querem relativamente àquilo que é a continuidade deste espaço.
1: Este campo arqueológico de Proença Nova terminou este ano com um debate sobre gestão municipal do património arqueológico que teve lugar no Centro de Ciência Viva da Floresta.
4: Este campo arqueológico em Proença Nova, esta campanha de verão, é um projeto municipal dedicado à investigação, à formação e à divulgação do património arqueológico do concelho. Este ano centrou-se na Igreja Velha do Peral, um dos mais singulares testemunhos religiosos da região, com origens entre os séculos XV e XVIII. E em Figaro dos Vinhos, o processo de apoio às famílias afetadas pela tempestade Christine entrou na fase final. Das 348 candidaturas apresentadas para a recuperação de habitações, a autarquia já processou 341. Até ao momento, 260 processos foram validados e pagos, traduzindo-se num investimento superior a 1 milhão de euros. Há ainda 5 candidaturas validadas ou em análise pela CCDR Centro, 7 pendentes de esclarecimentos sobre seguros. Por não cumprirem os critérios legais, 76 pedidos foram indeferidos. A Câmara Municipal lamenta o impacto destas decisões nas famílias, mas garante que a atribuição de fundos públicos exige o cumprimento estrito da lei. A autarquia assegura que vai continuar a acompanhar todos os casos pendentes até à conclusão do processo, aliando o sentido humano ao rigor da gestão dos dinheiros públicos. Pela Sertana, Alameda da Carvalha, vai ter lugar mais uma edição do Mercado Produtos da Terra, dedicado desta feita aos vinhos, aguardentes e licores, precisamente porque este é o mês das vindimas. Será entre as 9 e as 18 horas e, caso as condições climatéricas não o permitam, esta iniciativa vai deslocar-se para o Mercado Municipal da Sertã. É uma iniciativa promovida pelo município e pretende aproximar produtores e consumidores, valorizar os produtos locais e contribuir para a dinamização da economia do concelho. Após esta edição, o Mercado Produtos da Terra regressa no dia 18 de outubro com as castanhas e os frutos secos em destaque. Fica para aqui este bloco informativo. Marcamos novo encontro para as 13 horas. Até já. 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
4: E espreitamos novamente a previsão do tempo para esta quinta-feira. Céu pouco nublado ou limpo, o vento a soprar em geral fraco, sendo por vezes moderado nas terras altas. Também poeiras em suspensão e subida de temperatura. As máximas são de 36 graus em Figueira dos Vinhos, 37 em Oleiros, Pedrógão Grande e Pamplhosa da Serra, 38 em Vila de Rei, 39 em Proença Nova e Ferreira do Zezer, 40 na Sertã, Vila Velha de Ródão e Mação. Leiria 36, Coimbra 37, Castelo Branco 38, 40 em Porto Alegre, 41 em Santarém e Cernache Bom Jardim conta nesta altura com 26 graus.
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0: participações no 274-800-021. Estamos com a frase habitual: a publicidade é a alma do negócio. Faça publicidade na Rádio Contestável. Vamos ao telefone. Olá, bom dia.
1: Bom dia, menina Fernanda.
0: Muito bom dia, António Costa em Brejo de Cima. Vamos à frase.
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0: E o trio Rio Azul é predicar?
1: Olha, para onde morar vai para toda a gente chegar a ouvir. Eu acho que toda a gente tem cabecinha para apreciar o que é isto.
0: Muito bem.
1: Um bom dia para todos.
0: Um beijinho, um dia feliz, até amanhã.
1: Obrigado.
0: Tudo bom.

0: E estamos de novo ao telefone com mais uma participação. Olá, bom dia.
1: Sim, bom dia.
0: Bom dia, Adelino Santos em Abrantes. Vamos à frase.
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0: Vítor Espadinha, para dicar.
1: Sim, para a senhora Albina Dias do Gavião, que esteja tudo bem. Eu gosto muito de ouvir. E para a senhora Leonor Dancião também, que esteja tudo bem, que eu gosto de ouvir. E para a Fernanda, com essa simpatia toda. E obrigada e até amanhã.
0: Obrigada a nós. Um excelente dia. Até amanhã. Obrigado. Beijinho.

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2: E estamos em linha no 274-800-021. Muito bom dia.
9: Bom dia, Fernanda.
2: Bom dia, Adilino Coço. Vamos à frase.
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2: Amantes do Alentejo, para quem?
9: Para a Natália da Corticeira, Maria Lina de Pousa Flores de Ancião, Maria do Rosário de Provença Nova, Georgina do Tramagal, Joaquina Dias do Gavião, Quitéria das Brancarenças, Hermina de Marrazes de Leiria, Manuel Raul e Paulo Genuário de Valhares, Luciano da Torre das Bases, João Girinhas de Olido, Manuel Ramos de Vila Velha de Rodo, Pedro Miguel da Comenda, Carlos Dias Torres Verdes, Eduardo Ramos de Santarém, António Cravo Tomari, Nina da Roda, Clarinha de Alcaís, Paula de Lousada, com um grande beijinho. Para você

0: Vamos novamente ao telefone. Bom dia.
1: Bom dia, menina Fernanda.
0: Olá, Manuel Raul, no curso. Vamos à frase.
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0: Irmão Gildo Soares, predicar.
1: Para dedicar à Dona Irene, ao Sr. Fernando e à Fernanda e ao resto da vossa equipe. À Maria Adília, à Natália da Corteira, à Georgina de Tramagal, ao Luciano de Torres Velhas, ao Paulo Januário Valhares, ao Manuel Ramos de Vila Velha de Roda, ao João Girinhas, ao Carlos Dias de Torres Velhas, ao Eduardo Gomes de Santarém, Quitéria Benquerença, Maria Leonor de Ancião, Maria do Rosário de Proença Arnova e Maria do Rosário Sorreis da Sotã, António Carabo de Tomar, Pedro Miguel da Comenda e Hermínia de Marrado. E até amanhã, se vocês quiserem, um bom almoço para si.
0: Bom almoço, tudo bom, até amanhã. Muito obrigado.

0: E voltamos ao telefone com mais uma participação. Olá, bom dia.
1: Muito bom dia, menina Fernanda. É um prazer estar na Rádio Contestável.
0: Seja bem-vindo, Luciana em Torre das Vargens. Vamos à frase.
1: A frase é: publicidade é a alma do negócio. Publique na Rádio Contestável, que é um bom investimento.
0: Amigos, sobreposta para dedicar?
1: Em primeiro lugar, vai já ser para si, para os seus pais, para todos os seus colegas. Para a Adília do Coiço e Tom Ben Manuel do Coiço, António Cravente Mar, Georgina do Tramagal, boas melhoras para ela e para a família, para a senhora Quitéria também para ela e para a família, para o Pedro Miguel da Comenda, Elisete também da Comenda e para todos os meus vizinhos da Torre das Vargens e obrigadinho Fernandes. E boa almoço e até à próxima.
0: Obrigada a nós, um ótimo dia. Até amanhã, tudo bom.

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0: António Zambujo. Vamos uma vez mais ao telefone. Olá, bom dia.
1: Bom dia, menina Fernanda. Está tudo fino?
0: Tudo bem. António Cravo em Tomar. Vamos à frase.
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0: Scorpions, para dedicar.
1: O senhor António Costa Bessima, o senhor António Manuel da Manhã Grande, o senhor Jorginho de Tramagale, melhoras para toda esta família. Sr. Jaquina Dias do Gavião, Sr. Jaquina de Arvedo Fernando, Sr. Manuel Ramos Vila Velha de Roda, Sr. Maria Leonor de Ancião, Sr. Quitésia Bencrença, Sr. Luciano de Todas as Vagens, que ainda há pouco ouvi, Sr. Manuel Raul e Sra. Maria Adila do Coço. Para todas estas senhoras e senhores, muito super a todos e para toda a sua família, para todo o auditório, muito super a todos, para a menina Fernanda, tudo bom e toda a família. Logo à tarde, cá estamos outra vez, se as quiser.
0: Tudo a correr bem, beijinhos, tudo bom.
1: Até à próxima, obrigado.

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0: Era Bárbara Tinoco, vamos uma última vez ao telefone. Olá, bom dia.
1: Olá, Nandinha, muito bom dia.
0: Maria Leonor, bem-vinda, vamos à frase.
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0: Marcos, predicar?
1: Olha, Nandinha, como já estou em cima da hora, não consegui antes, mando para todas as pessoas que estão a ouvir esta rádio maravilhosa, mas especialmente para os meus locutores preferidos e para os meus amiguinhos todos, uma beijoca muito grande e um resto de dia com saúde e muita felicidade, que eu sempre vos desejo.
0: Um beijinho para si também, tudo bom.
1: Obrigada.
0: Até amanhã, Maria Leonor.
1: Até amanhã.
0: Daqui a pouco, o simultâneo com a Antena 1.

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1: 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Muito boa tarde, meio-dia no continente e na Madeira, 11 horas da manhã, 16. Vamos conhecer os títulos do Jornal do Meio-Dia.
2: Luís Montenegro reage à moção de censura apresentada pelo... O primeiro-ministro desvaloriza as polémicas com Luís Neves, diz que não aconteceu nada de extraordinário que justifique a interrupção do trabalho do governo. Carlos Moedas desmente as famílias das vítimas do acidente no elevador da Glória e garante que a Câmara de Lisboa tem estado ao lado dos familiares das vítimas afetados pela tragédia ocorrida há um ano. Não é connosco, o diretor executivo do SNS diz que a aprovação da contratação de enfermeiros para o Serviço Nacional de Saúde depende apenas do Ministério das Finanças.
1: As notícias com edição de Frederico Moreno.
2: O primeiro-ministro promete encarar o debate da moção de censura com tranquilidade e sentido de responsabilidade. Um dia depois da apresentação da iniciativa do Chega, Luís Montenegro mostra-se confiante de que a Assembleia da República vai chumbar esta moção de censura.
3: Nós estamos a cumprir o programa do governo que a própria Assembleia da República viabilizou. E, portanto, não há nenhuma razão, creio eu, para interromper este caminho, que é um caminho de respeito pela vontade popular. Aquilo que me parece é que a Assembleia da República, como um todo, dará condições ao Governo para continuar a executar o seu programa.
2: Luís Montenegro afirma que o foco do Governo é bastante distinto do foco do Chega. Questionado sobre o futuro político de Luís Neves, o Primeiro-Ministro garante que não governa com base na opinião dos comentadores e mostra-se satisfeito com todos os membros do Executivo.
3: Os membros do Governo têm que responder quando são alvo dos pedidos de esclarecimento e de escrutínio. Infelizmente, a vida democrática ensina-nos que as oposições nunca ficaram satisfeitas com as explicações dos membros do governo. E, portanto, cabe ao primeiro-ministro depois fazer a avaliação. E eu faço a minha e estou muito tranquilo com todos os membros do governo.
2: Palavras do Primeiro-Ministro há cerca de uma hora em São Tomé e Príncipe, para onde viajou ontem para assistir esta quinta-feira à cerimónia de posse do reeleito presidente do país africano. Luís Montenegro comentou a moção de censura que o governo vai enfrentar para dizer que a iniciativa do Chega não faz sentido, apenas se enquadra numa lógica de jogo político. Temos em direto nesta edição o comentador de política da Antena 1, Filipe Luís. Esta iniciativa que o governo vai enfrentar, esta moção de censura, Filipe, poderá fortalecer ou fragilizar o atual executivo?
4: É mesmo um pau de dois bicos, porque por um lado vai implicar algum desgaste, desgaste político à volta do Ministro da Administração Interna, que se mantém, digamos, enquanto o ferro está quente, o Chega continua a malhar, e essa vai ser uma peça política de importância do ponto de vista do desgaste. Do desgaste e da pressão sobre o governo, mas por outro lado a moção não é totalmente desagradável para o governo, e já se está a ver pelo discurso do primeiro-ministro, porque o primeiro-ministro faz algo que é muito comum nos primeiros-ministros, que é um discurso de que enquanto que os outros se ocupam com politiquices, ele está ocupado, ocupa-se em governar. É um bocadinho esse o tom das palavras de Luís Montenegro, nas palavras que ouvimos.
2: E não dá sinais de que vá abdicar, pelo menos no futuro próximo, do atual ministro da Administração.
4: Não, ele nestas declarações nem disse nem o nome de André Ventura, nem o nome do Chega, nem o nome do Ministro da Administração Interna. Disse uma generalidade, confiou em todos os ministros e também já preparou a narrativa que é a seguinte: o Parlamento, a Assembleia da República, não vê motivos, com certeza, não irá haver motivos para que interrompamos a legislatura. Portanto, a moção de censura vai servir também ao Governo para dizer, bem, há ali um partido que está isolado, mas todos os outros continuam a viabilizar o Governo. E, portanto, a esmagadora maioria do Parlamento viabiliza o Governo. Luís Montenegro vai ter um discurso como se isto fosse uma moção de confiança, digamos assim, e de reconfiança no Governo. E é para isso que ele está a apontar. Portanto, não parece muito preocupado com a moção de censura, é sendo que, do ponto de vista do desgaste político e da pressão sobre um ministro que está no foco das atenções e vai continuar agora está, isso vai ter ali uma espécie de cereja no topo do bolo. Mas também é verdade que uma vez discutida a moção de censura, o caso arrefece, porque aquilo é um clímax, é o culminar deste processo, e depois só volta a aquecer com a eventual Comissão Parlamentar de Inquérito. Isto se até lá as investigações em curso, porque já percebemos que por outros motivos o ministro não se demite nem será demitido, se até lá as investigações e os inquéritos em curso sobre matéria de facto e sobre a substância dos seus atos enquanto diretor da Polícia Judiciária provocarem uma demissão. Isso aí depende um bocadinho dos tempos da justiça e não dos tempos políticos.
2: Análise em direto de Filipe Luís, comentador de política da Antena 1, a estas declarações desta manhã do primeiro-ministro Luís Montenegro, mostra-se confiante de que o governo não vai ser derrubado por esta moção de censura. Carlos Moedas rejeita comentar a carta aberta dos familiares das vítimas da tragédia no elevador da Glória. O documento acusa o presidente da Câmara de Lisboa de não ter mantido o contacto com as famílias ao longo do último ano, exceto para as convidar para um memorial que foi inaugurado esta manhã. Questionado pelos jornalistas no local, Moedas recusou responder às críticas.
5: Não me levem mal, até por todas essas perguntas, as respostas têm sido dadas. A Câmara esteve sempre presente, está presente e estará sempre presente.
6: Estão a medir então estes familiares?
5: E por isso é muito importante que hoje não me levem a mal. É um dia de homenagem, solidariedade e de gratidão. E é isso que nós estamos aqui a fazer hoje. E, portanto, eu não vou aqui alimentar nem responder àquilo que é tão importante. Agradeço-vos do coração. É uma homenagem à solidariedade. É realmente um dia tão importante. As famílias que ainda ontem estive com várias, aquelas que quiseram ser recebidas, durante o tempo, a Câmara e os trabalhadores da Câmara e todos nós estivemos sempre. E, portanto, é isso só que posso dizer.
2: Carlos Moedas garante que a Câmara de Lisboa tem estado ao lado das famílias das vítimas do acidente no elevador da Glória, ao contrário do que dizem as próprias famílias numa carta aberta divulgada ontem à noite. Para além do memorial inaugurado esta manhã no Largo da Oliveirinha, decorreu também outra homenagem às vítimas deste descarrilamento, uma homenagem promovida por vários sindicatos. O dirigente Manuel Leal lamenta a demora nas investigações em curso e aponta críticas à Carris por insistir na entrega de serviços de manutenção a empresas externas.
7: Se se está a tratar de hoje da retoma destes serviços, também deve ser de imediato tratada a questão da reconstrução do setor oficinal da Carris, que dote os trabalhadores da Carris de todos os instrumentos para que a manutenção deste segmento de frota seja confiada aos trabalhadores da Carris.
2: Dirigente do STRUP, Sindicato dos Trabalhadores de Transportes Rodoviários e Urbanos, também dirigente da FECTRANS, a Federação dos Sindicatos de Transportes e Comunicações, após uma iniciativa que pretendeu homenagear, em particular, o trabalhador da Carris, que morreu há precisamente um ano. Foi uma das 16 vítimas mortais deste descarrilamento, que fez também 24 feridos. Quem passa todos os dias pela Calçada da Glória não esquece o acidente que aconteceu há um ano. O elevador não existe, ainda não foi reposto, e a tragédia, a Oriana Barcelos, continua a ser motivo de conversa.
8: Um ano depois, o acidente do elevador da Glória, em Lisboa, ainda marca as conversas de quem atravessa a calçada entre os restauradores e o miradouro de São Pedro de Alcântara.
9: Há sempre alguém que está a falar sobre aquilo, mesmo os turistas, podemos não perceber o que eles dizem, mas sabemos que estão a falar daquilo.
8: A memória ficou.
9: Sim, ficou e vai ficar.
8: É um cenário recorrente, conta Cláudia Duarte, que todos os dias desce a Calçada da Glória depois do trabalho na Santa Casa da Misericórdia de Lisboa. Conhecia os trabalhadores, os colegas que morreram aqui há um ano. Soube logo que o acidente tinha sido uma tragédia.
9: Tinha que ser, àquela hora tinha que ser muito mal. Muitas pessoas, muitos turistas, muitos colaboradores da Santa Casa.
8: Disse-me logo na altura, estão lá colegas meus, certamente.
9: Sim. Não eram colegas meus diretos, mas pessoas que trabalhavam na Santa Casa e que eu conhecia muito bem.
8: Agora também Cláudia Duarte tem de fazer outro percurso para chegar ao trabalho.
9: É um bocadinho mau, porque o mini autocarro, o das 7h30 vem sempre, mas o das 7h45 nem sempre vem. E então às vezes tenho que subir a pé ou chegar atrasada.
8: Desde o acidente que estão desativados quase todos os elevadores municipais da cidade. Está parado, por exemplo, o elevador da Lavra. Um transtorno, diz Paulo Carmo, trabalhador da construção civil na Baixa Lisboeta.
6: Está lá parado.
8: Por causa deste acidente?
6: Por causa deste acidente. E é uma vergonha que as pessoas passam ali a pé. Chegam ao meio do caminho, têm

0: parar cansados, não conseguem subir aquela rampa e estar lá acima.
1: Subidas muito, muito íngremes.
0: Isto é uma vergonha. Para o nosso país é uma vergonha.
1: Um ano depois, o acidente do elevador da Glória ainda deixa marcas em Lisboa.
2: Um ano após a tragédia, está ainda por concluir a investigação ao acidente para apuramento de responsabilidades criminais. A culpa é do governo. O diretor executivo do SNS foi hoje questionado sobre a falta de autorização dos hospitais para contratar enfermeiros. Os administradores hospitalares e a Ordem dos Enfermeiros criticaram há dias esta situação, que está a impedir o reforço do Serviço Nacional de Saúde, mas Álvaro Almeida, da direção executiva do SNS, garante que tudo depende do carimbo do Ministério das Finanças.
3: No caso dos enfermeiros, não há enquadramento legal previsto para autorizações casuísticas de enfermeiros. Não há um circuito estabelecido e, portanto, a Direção Executiva não tem capacidade, não tem competência para intervir no processo das autorizações pontuais. Quanto aos planos de desenvolvimento organizacional, a Direção Executiva tem uma intervenção que é dar parecer sobre o plano de desenvolvimento organizacional à tutela. Só que os planos de desenvolvimento organizacional têm que estar alinhados com o quadro global de referência do SNS. E, portanto, o parecer da direção executiva é o parecer a dizer sim, este plano, este PDO está alinhado com o QGR.
4: Mas para o carimbo das finanças?
3: Para poder fazer isso, precisamos de conhecer o quadro global de referência que ainda não foi aprovado.
4: E quem é que não foi aprovado?
3: É o Ministério das Finanças.
2: Diretor Executivo do SNS, numa visita nesta manhã ao Hospital Pedro Hispano em Matosinhos para se reunir com o Conselho de Administração sobre a contratação de enfermeiros para compensar a falta de recursos nos hospitais. Álvaro Almeida diz que não cabe à Direção Executiva dar autorizações para contratações pontuais e chutou a responsabilidade para o Ministério das Finanças. O responsável máximo da PSP em Lisboa defende menos discursos alarmistas sobre segurança. Luís Elias diz que não faz sentido utilizar linguagem que contribui para exagerar a realidade e que provoca preocupação excessiva entre a população.
5: Cada vez mais o discurso público relativamente às questões de segurança tem que ser sensato e devemos evitar o alarmismo. Sobretudo nas questões de segurança, nas questões de segurança interna e as políticas públicas de segurança interna têm que pugnar pela ação e menos por alguma inflamação das questões.
2: Na entrevista à agência Lusa, o comandante do Comando Metropolitano da PSP em Lisboa também explica que a subida de 2,9% da criminalidade geral na capital portuguesa durante os primeiros 8 meses do ano foi em grande parte explicada pela maior presença de polícias nas ruas.
5: Determinado tipo de crimes que dependem apenas e só da nossa ação, isto acaba por ter um fator alavanca também na criminalidade geral. Isto estou-me a referir nomeadamente a crimes que só aparecem nas estatísticas fruto da atividade policial, os tais crimes de proatividade policial. Estou-me a referir, nomeadamente, aos crimes de tráfico de estupefacientes, à resistência e coação ao funcionário, à condução ilegal, em estado de embriaguez, desobediência.
2: O aumento da presença da PSP nas ruas em Lisboa contribuiu para uma subida da criminalidade registada nas estatísticas oficiais. A Bélgica registou quase 3 mil mortes a mais nas três vagas de calor que afetaram o país entre meados de junho e meados de agosto. O Instituto Belga de Saúde Pública teve agora o verão mais quente de sempre, desde que há registros, ou seja, desde 1833. Os dados divulgados esta manhã mostram ainda que houve um pico de calor de quase 36 graus no dia 14 de agosto em Bruxelas. As previsões dos peritos da Organização Meteorológica Mundial indicam que o El Niño deste ano pode ser o maior de sempre e que os efeitos deste fenómeno do clima se podem manter até fevereiro de 2027. El Niño é o nome dado ao aquecimento anormal das águas no Pacífico, que altera a circulação atmosférica e pode provocar secas, chuvas intensas e mudanças de temperatura em várias regiões do mundo. A Organização Meteorológica Mundial tem acompanhado atentamente a evolução do fenómeno e a secretária-geral apresentou esta manhã as previsões mais atualizadas. Celeste Salo indica que o El Niño deste ano pode vir a ser o maior de sempre.
6: As temperaturas abaixo da superfície dos oceanos também são excepcionalmente elevadas e em algumas áreas mais de 8 graus acima do normal durante julho e início de agosto. Isto significa que

0: não enganam, o fenómeno El Niño deverá ser o mais intenso desde que há registros. Terminamos com a notícia da morte de Gloria Steinem, escritora, ativista e pioneira do feminismo, que ajudou a definir o movimento moderno das mulheres nos Estados Unidos. Morreu aos 92 anos, foi o que anunciou a fundação com o próprio nome de Gloria Steinem. Ela morreu em casa em Nova York, dedicou a vida a ser um ícone do feminismo, foi também uma jornalista pioneira, escreveu vários livros sobre este tema.
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6: Muito boa tarde, José Carlos.
7: Olá, Fernanda, muito boa tarde. A equipa de juvenis do Grupo Desportivo Vitória de Serrais vai se estrear nas provas nacionais no próximo sábado, no Campeonato Nacional da 2ª Divisão de Sub-17. Este é um feito inédito no clube e para Miguel Marques, treinador da formação vitoriana, a expectativa é olhar para a prova jogo a jogo, naquilo que é um desafio para todos no clube.
8: É um desafio para tudo, para o clube, para os miúdos, e inclusive para mim também, que é a primeira vez que vou ter uma participação como treinador no Nacional, apesar de ser a 2ª Divisão. Expectativas é jogo a jogo, não temos outras. Nós não temos, como sabe, nós vivemos aqui no interior, as opções não são muitas, é mais como trabalharmos com o que temos e valorizarmos aquilo que temos. Penso que o ano passado ficou demonstrado que, perante boas equipas e com formações já de longa data, penso que conseguimos competir, valorizamos aqui alguns jogadores e é isso, e vai ser esse o nosso trabalho, vai ser isso, e vai ser jogo a jogo, e vamos ver que a gente não conhece as outras equipas, não temos qualquer tipo de informação, já disputamos 3 ou 4 jogos com equipas do nosso campeonato, aí vimos que são equipas muito equivalentes, mas quando é o campeonato, a história é outra, é diferente, vamos ver.
7: É uma história completamente diferente do Distrital, não é?
8: Sim, completamente apelativa, puxa muito por nós, pelos miúdos, que têm tido um esforço incrível até à data, porque nós ano passado, quando a gente começou a pré-época e começamos a pré-época bem a ganhar, eu disse-lhes a eles que para irmos tentar subir divisão, que era histórico para o clube subir por mérito, e depois eles metemos isso no treino, metemos isso no jogo, e da maneira como foi disputado até ao fim, até fora das quatro linhas, mas conseguimos, e pronto, e eles estão mais que premiados, e temos que lhes dar os parabéns por todo o trabalho que eles ano passado fizeram. Agora este ano, é como eu lhe digo, vamos domingo ao Marítimo, Primeira Liga, tem muitas outras opções, se calhar nós não temos, mas temos, é como eu costumo dizer, temos dois braços, temos um cérebro, temos duas pernas, vamos trabalhar, temos o nosso critério de jogo, é isso que eu quero, e vamos lá bem definidos com isso, temos a nossa identidade, e vamos lá, e é o que for.
7: É sabido, nestas idades, perde-se sempre jogadores de uma época para a outra, e isto não é exceção no Vitória de Salvares, como é óbvio. As perdas e as entradas, já há muitas mexidas?
8: Sim, fomos buscar 4 ou 5 jogadores ao Sertanense, mas as saídas deixaram-me não quer dizer que estes, não tem nada a ver com o valor destes ser inferior ou superior.
7: Mas a idade conta, não é?
8: Mas a idade conta, e eram mais três opções muito válidas, que era o caso do Vasco, do Adilson, e por lesão, mesmo que ele tivesse idade para jogar, que era o do Diniz, porque foi operado, e só daqui a mais 3 ou 4 meses é que poderá iniciar a recuperação. Agora, fomos buscar, realmente, no meu parecer, era o melhor que tínhamos aqui no nosso meio para adquirir, falamos com eles, falamos com os pais, apresentamos-lhes o projeto, os pais gostaram da forma como o Dani lhe explicou tudo, como é que isto vai funcionar. Agora estamos aqui e vamos ver. Não há previsões, não há mesmo, porque é como eu digo, já jogamos contra o Marraços, podemos ter uma noção, porque já jogamos contra eles. Contra o Entroncamento, que o ano passado foi o primeiro da fase de manutenção, e o Marraços foi o segundo. Mas foram jogos de treino, e os jogos de treino nunca têm o mesmo impacto que é um jogo oficial. Vamos ver, com muito cuidado, trabalhar bem os miúdos, motivá-los, para que não nos falte motivação para encarar já o primeiro jogo, e depois é sequência, jogo a jogo, só isso, mais nada.
7: O Vitória de Cernache vai estar assim no Campeonato Nacional da 2ª Divisão de Juvenis, tendo o primeiro jogo já neste sábado, a partir das 11 horas, na Madeira, frente ao Marítimo. Já no futebol sénior, o Grupo Desportivo de Vitória de Cernache este ano vai ter uma equipa B a competir no campeonato e também na Taça de Honra da Associação de Futebol de Castelo Branco. O treinador é Joca, que na época passada estava a treinar a equipa do Vila Regense no Inatel, e confirma que o desafio para esta equipa B é formar jogadores para, daqui a algum tempo, poderem também dar o seu contributo na equipa principal, que atualmente está na Liga 3.
9: O objetivo inicial é dar suporte à Liga 3, à equipa A, com o principal intuito de criar jogadores que vêm da formação, pô-los a jogar no conteúdo sénior para ganharem estaleca, para no futuro poderem chegar à equipa, à Liga 3 e ajudarem a Liga 3. Este é o principal objetivo.
7: Olhando para este plantel, um plantel jovem, não, já se sabe que há um número limitado de jogadores com mais de 23 anos. O objetivo é seguir, no fundo, aquilo que os jogadores têm trazido das camadas jovens.
9: Sim, claramente, seguir a formação. Ainda, como disse há bocado, já num conteúdo sénior, mas ainda em formação, porque maioritariamente são miúdos. Como disse bem, temos a possibilidade de inscrever na ficha de jogo três elementos com mais de 23 anos, estes elementos para nos dar alguma experiência, digamos assim, para trazer mais experiência para o jogo e cativar os miúdos, ter os miúdos terem para onde olhar para seguirem esses três elementos mais velhos. Esperemos conseguir ter sempre disponíveis esses três para o jogo. E depois, com os miúdos, com a irreverência dos miúdos, criar algumas dificuldades ou muitas dificuldades às equipas mais batidas e que são claramente candidatas ao título.
7: Este também é um desafio novo para si, no fundo, porque trabalhou muito também já no Inatel, já em camadas jovens, mas isto, uma equipa B no distrital, é uma coisa nova também para si, não é?
9: Sim, também é um desafio para mim, e foi uma das principais razões que me levou a aceitar este desafio. Uma das coisas que eu mais gosto no futebol é a formação, e então pegar neste grupo de miúdos, levá-los para uma competição mais rija, mais forte, é um desafio para mim tentar dar a estes miúdos o conhecimento que eu tenho do futebol, para se transmitir esse conhecimento, para eles conseguirem crescer rapidamente, porque não vão ter muito tempo para se adaptar a esta liga distrital. Portanto, pegar no meu conhecimento que tive enquanto jogador, que tive enquanto treinador na formação, passei também pelo Inatel, que também é uma competição sénior, juntar estas malas todas e tentar passar este conhecimento a este grupo de jovens jogadores para que possam fazer um campeonato tranquilo.
7: Uma equipa formada por muitos jovens, esta equipa B do Vitória de Cernache, quase na totalidade júniores ou ex-júniores. Recorde-se que, por ser equipa B, só pode ter na ficha de jogo três jogadores com mais de 23 anos. O primeiro jogo é para a Taça do Rojo de Farromba, frente ao Alcaíns, em casa, no dia 20 de setembro. Depois, para a Liga CRP da Associação de Futebol de Castelo Branco, tem a primeira jornada também em casa, frente ao Provença Nova, no dia 27 de setembro. É tudo. Boa tarde.
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10: E que bem que começa o nosso Peça que Passa, hoje com o José Pinhal, Tu És a Que Eu Quero. Este é o pedido da Beatriz Ferreira, dedicado à avó Belmira, à mana Carolina e à amiga Rosete. Beijinhos, bom almoço, um dia feliz a todos na rádio e a todos os ouvintes. Beijinhos.

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0: E estamos com a peça que passa. Seguimos em frente agora com Cuca Roseta e o Fado do Contra. Este é o pedido da Rosete, de Casal de Águas do Verão. Dedica à Beatriz, Carolina, também Dona Belmira, Paulo Januário, Carlos Dias, Manuel Ramos e família, também Sr. Geirinhas, Manuel Mitra de Alcaínz, Maria Afonso, Georgina, as melhoras aos doentes, também Dona Quitéria, marido, Artur do Cano, Gualdina, para a madrinha Britinhas e marido, para quem estiver a ouvir a Condestável e também aqui para toda a equipa. Muito obrigada, beijinhos, Rosete.

Temos o pedido da Graça amor. Ferreira. Vamos ouvir os amigos de sua proposta para dedicar à mãe, Belmira Lourenço, e à sua filha Carolina, com beijinho, votos de um dia tranquilo e feliz. Também com agradecimentos à rádio pela presença nos nossos dias. Obrigada a nós por estarem desse lado. Muita saúde.

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1: 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Muito boa tarde, são 13 horas.
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1: Agora a informação local é uma edição da jornalista Dulce Cardoso. Muito boa tarde, Dulce.
4: Vivendo ao Fernanda, muito boa tarde. Uma mulher de 70 anos foi atropelada esta manhã na rua Cândido dos Reis, na Sertã. Foi considerada ferida leve. Foi assistida no local pelos bombeiros e, ao que a Rádio Contestável conseguiu apurar, o atropelamento aconteceu fora da passadeira. Para o local foram mobilizados 3 veículos apoiados por 9 operacionais. Terços e moedas foram alguns dos objetos encontrados este ano na campanha do Campo Arqueológico de Proença Nova, que decorreu durante o mês de agosto, na Igreja Velha do Peral Luís Biscaia.
5: Dinamizar um espaço.
6: A campanha de verão do Campo Arqueológico de Proença Nova deste ano centrou-se nos trabalhos arqueológicos na Igreja Velha do Peral, dedicada a São Tiago. Integra um conjunto de templos rurais isolados e em ruínas, cujo estado de conservação já era referido em 1620 pelo arquiteto Pedro Nunes Tinoco e mais tarde, em 1708, pelo padre António Carvalho da Costa. Os trabalhos ali realizados visaram a identificação da necrópole exterior, precedidas de diagnóstico geofísico, dando continuidade à investigação já realizada. Este trabalho foi coordenado pela arqueóloga Anabela Joaquinito, que nos falou do monumento e do trabalho ali realizado.
7: Nós encontramos moedas na nave da igreja entre o século XV e XVIII. Portanto, houve uma ocupação da necrópole durante um largo espaço de tempo e no exterior, provavelmente a partir do século XV também. Mas também encontramos também outro espólio associado aos esqueletos, como terços, um rosário, medalhas, algumas peças de cerâmica, um anel, um pequeno oferendas que deixavam nos corpos que estavam embrulhados em mortalhas e eram depositados em sepulturas escavadas na rocha.
6: Como refere ainda, trata-se de sepulturas simples.
7: Eram sepulturas muito simples, a rocha estava praticamente à superfície, eles escavavam, era um xisto muito friável, muito fácil de escavar, escavavam exatamente no contorno, no espaço que necessitavam para colocar o corpo, assim o depositavam, com estas pequenas oferendas, e depois era simplesmente coberto com umas tampas em xisto, e assim se conservaram até aos dias de hoje. E depois essas esculturas depois seriam reaproveitadas ou reutilizadas como ossários.
6: Este trabalho foi acompanhado pela antropóloga Carla Ribeiro, que na sua área estuda o enterramento dos indivíduos que foram encontrados naquele velho templo.
8: Nesta campanha já conseguimos identificar 5 enterramentos, 3 de não adultos, ou seja, crianças, e de 2 adultos. Portanto, estamos ainda em fase de escavação e de posterior investigação e de recolha de dados sobre a comunidade que habitou aquela zona do Prão. Sabemos que após a ruína da mesma, ela continuou a servir como necrópole. Portanto, enquanto espaço sagrado, ela continuou a ser usada para as pessoas enterrarem os seus mortos.
6: Estes trabalhos de escavação são levados a cabo por estudantes de arqueologia de várias universidades do país que aqui procuram ganhar experiência na sua área, como foi o caso de David Anjos, que veio da Universidade do Minho e que nos falou da importância destes campos arqueológicos.
9: Foi muito importante. Da Universidade do Minho eles oferecem os próprios estágios, mas eu quero visar construir o meu currículo e estas campanhas são muito importantes para o meu futuro.
6: Recordo que ao longo das várias edições o Campo Arqueológico de Proença Nova tem contribuído para o estudo e para a preservação de um vasto conjunto de sítios arqueológicos, permitindo aprofundar o conhecimento sobre a ocupação humana no concelho e reforçando a proteção de um legado cultural que importa valorizar. João Lobo, presidente do município de Proença Nova, referia durante o debate sobre gestão municipal do património arqueológico organizado no âmbito deste campo, que é cada vez mais importante valorizar este património para servir de oferta turística no futuro.
5: Dinamizar um espaço de conhecimento, mas que pode ser motivo de atração. E esse é o objetivo,

0: essencial de qualquer município. Qualquer município, hoje, e os nossos, de forma particular, lutam todos os dias por terem condições novas de atratividade, capacidade de atrair, de trazer gente, criar economia. E, portanto, se conseguirmos juntar estas variáveis todas, em que através da arqueologia e da antropologia damos conhecimento, além de darmos conhecimento, conseguimos museualizar os espaços. Esses espaços são visitáveis e dão conhecimento àqueles que o visitam. Disso geram dormidas e geram refeições para os territórios onde estão. Esse é o objetivo central que os municípios também querem relativamente àquilo que é a continuidade deste espaço.
1: Este campo arqueológico de Proença Nova terminou este ano com um debate sobre gestão municipal do património arqueológico que teve lugar no Centro de Ciência Viva da Floresta.
2: A campanha de verão do Campo Arqueológico de Proença Nova é, sim, um projeto municipal que é dedicado à investigação, à formação e divulgação do património arqueológico do concelho. Centrou-se este ano na Igreja Velha do Peral, este que é um dos mais singulares testemunhos religiosos da região, com origens entre os séculos XV e XVIII. A Alameda da Carvalha, na Sertã, acolhe mais uma iniciativa do mercado Produtos da Terra, desta feita dedicada aos vinhos, às aguardentes e aos licores. Será no próximo domingo de 20 de setembro, entre as 9 da manhã e as 6 da tarde. Caso as condições meteorológicas forem desfavoráveis, esta iniciativa passa para o mercado municipal da Sertã. Os Produtos da Terra são uma realização mensal que acontece ao terceiro domingo de cada mês, organizados pelo município da Sertã e que pretende aproximar produtores e consumidores, valorizar os produtos locais e contribuir para a dinamização da economia do concelho da Sertã. Após a edição deste mês de setembro, o mercado regressa a 18 de outubro com as castanhas e os frutos secos em destaque. A terminar, dizemos-lhe que foram encontradas na Rua dos Pinheiros, aqui em Cernaste do Bom Jardim, umas chaves, provavelmente pertencem a uma viatura. Estas chaves encontram-se aqui nos estúdios da Rádio Contestável, serão entregues a quem provar que lhe pertencem. Fica por aqui este bloco informativo, marcamos novo encontro para às 15 horas. Até já. 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
4: 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Previsão para hoje, céu pouco nublado ou limpo, vento em geral fraco, sendo por vezes moderado nas terras altas, poeiras em suspensão e subida de temperatura. 36 de máxima em Figueirão dos Vinhos, 37 em Oleiros, Pedrógão Grande e Pampilhosa da Serra, 38 em Vila de Rei, 39 em Proença Nova e Ferreira do Zezre, Sertã, Vila Velha de Ródão e Mação com 40. Leiria, 36, Coimbra 37, 38 em Castelo Branco, Porto Alegre 40, 41 em Santarém e Cernaste Bom Jardim conta nesta altura com 32 graus. Tenham um bom almoço.
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20: 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Para já, a música portuguesa.

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1: Muito boa tarde, são 14 horas.
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1: Está a começar mais uma tarde aqui na sua rádio. Seja muito bem-vindo. Hoje temos próxima saída com os destaques na cultura e temos também Miguel Azevedo. Bem-vindo, seguimos juntos até às 5.

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1: Condestável. Miguel, Luís Fialho, Maria João e também Leandro a fazerem-nos companhia nos últimos minutos aqui na sua rádio. Obrigada por estar na nossa companhia. Agora a vez de Badocha e Chiaro. Volta para junto a mulher.

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bonitinhos, Kalema e Anderson Mário, com este Eva Louco, também os Nati Rutsi, Gilberto Gil, Mateus e Cauã, e ainda Bandidos do Canto. Foram assim os últimos minutinhos aqui na Condestável. E depois, é assim, há adeptos e há os adeptos do Osnabrück. Eles fizeram uma coisa de extraordinário. Se tiver oportunidade de pesquisar, não sei se já se cruzou com o vídeo, eles aproveitaram a partida diante do gigante Bayern Munique, a contar para os 32avos do final da Taça da Alemanha, para dar espetáculo nas bancadas com uma coreografia surreal. Ontem, a bancada dedicada à claque do clube da 2ª Divisão Alemã mostrou uma montanha-russa funcional. Sim, sim, uma montanha-russa funcional, com carrinho a andar e tudo. Mas tudo de uma maneira muito, muito interessante. Ora, o momento já ficou viral, um pouco por todo o mundo, já que é também... Enfim, algo que se vê muito poucas vezes nos dias de hoje. Isto sim é gente empenhada, é um bocadinho irrelevante o resultado do jogo que ficou, portanto a equipa acabou por perder por 4-1, mas isso é um detalhe, porque aquela montanha russa feita com tanta vontade e tanto empenho deixou aqui uma marca, com certeza. Hoje ainda vamos falar de tentativas de burla que envolvem a igreja, temos também inteligência artificial, também vamos falar novamente de inteligência artificial, é de facto um dos temas recorrentes, e daqui a pouco atualizamos toda a informação, isso é que conta, fique para ouvir aqui na sua rádio. Na despedida da hora, Blaya.

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1: Muito boa tarde, são 15 horas.
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1: Atualizamos a informação local, é uma edição do jornalista Luís Biscaia.
3: O município de Oleiros já deu início ao apoio presencial e técnico para os proprietários florestais que registaram o seu compromisso de execução na plataforma de suporte a emergências do Instituto de Conservação da Natureza e das Florestas no seguimento dos estragos provocados pela tempestade Christine. A medida está inserida no âmbito das áreas integradas de gestão da paisagem 2.0 e serve para instruir os processos de apoio à limpeza e remoção de material linhoso. Este atendimento e a recepção dos processos decorrem até ao próximo dia 15 de outubro. Para o atendimento presencial é obrigatória a marcação através do telefone 272-680-130 ou então

0: por e-mail. Em alternativa, os titulares podem ainda remeter o requerimento e a documentação instrutória via correio eletrónico, identificando explicitamente a comissão de compromisso de execução efetuada no portal do Instituto de Conservação da Natureza e das Florestas. Como refere a nota à imprensa do município de Oleiros, este registro inicial na plataforma não garante por si só o acesso à compensação financeira. A atribuição da ajuda financeira fica sujeita à entrega formal do formulário no município, à validação dos requisitos de elegibilidade, à verificação dos estragos e da área afetada, bem como ao cumprimento das normas estabelecidas. Assim, os documentos necessários para formalizar este pedido são o requerimento oficial, devidamente preenchido e assinado, o comprovativo da comunicação de compromisso de execução, registro do compromisso na plataforma do ICNF, o documento do requerente e, se aplicável, comprovativo de representação legal, a caderneta predial rústica e registro geográfico simplificado do BUPI, fotografias georreferenciadas das parcelas atingidas e comprovativo de posse ou autorização para intervir no terreno. É ainda necessária uma declaração de não dívida à autoridade tributária e à segurança social e uma declaração de inexistência de duplo financiamento de acordo com o modelo fornecido pela Câmara. São ainda necessários o comprovativo de IBAN emitido pelo banco com identificação do titular. O teto máximo de apoio é de 10 mil euros por proprietário, independentemente do número de terrenos candidatados. O Conselho de Vila Velha de Ródão é hoje em dia conhecido pelo seu forte potencial industrial que, ao longo das últimas décadas, tem aproveitado a empresa de celulose ali instalada para construir um cluster ligado ao setor do papel. Apesar de ser um importante cartão de visita e dando continuidade ao trabalho desenvolvido na área da arqueologia e às figuras rupestres do Tejo, o Conselho está a desenvolver uma estratégia que visa aproximar-se da notariedade de Foscoa. Este é o trabalho que está a ser feito, garantindo o António Carmona, presidente da Câmara Municipal de Vila Velha de Ródão, durante o debate sobre gestão municipal do património arqueológico, encontro que encerrou este ano o campo arqueológico de Proença Nova.
1: Fazer da arte rupestre de forma mais evidente, se é que isso é possível, ou de forma mais particularizada, a imagem de Vila Velha de Ródão. Vila Velha de Ródão não pode ser só conhecida, que é verdade, tão bem, com o trabalho desenvolvido pelos anteriores autarcas, de forma particular pelo Luís Pereira, aqui ao meu lado, uma terra industrial que é extremamente importante. É extremamente importante porque foi a maneira que se encontrou, e bem, de sedentarizar não só aqueles que lá estavam, como trazer muitos outros para a Vila Velha de Ródão, mas pode também ser conhecida, eu tenho essa ambição, de rivalizar com Foscoa ao nível daquilo que é a arte rupestre em Portugal e até na Península Ibérica.
0: Como fez questão de referir António Carmona, este trabalho tem objetivamente de continuar a ser feito em parceria com a Associação de Estudos do Alto Tejo, que desde sempre tem trabalhado para colocar a descoberto todo o legado arqueológico do concelho. A campanha sazonal de imunização pediátrica contra o vírus sincicial respiratório arranca já no próximo dia 16, prevendo que todos os bebés sejam elegíveis para a vacinação, refere uma norma da Direção-Geral de Saúde. De acordo com a Direção-Geral, a imunização sazonal vai decorrer a partir do dia 16 de setembro e até ao dia 31 de março, abrangendo os bebés que nascerem nesse período, com o objetivo de diminuir o risco de doença grave e de hospitalização devido à infecção do vírus sincicial respiratório, principalmente nas crianças que apresentem um risco acrescido. A norma da Direção-Geral de Saúde prevê ainda uma campanha de repescagem entre o dia 16 de setembro e o dia 30 de outubro e é destinado a todas as crianças nascidas entre o dia 1 de abril e o dia 15 de setembro deste ano, mas também às nascidas prematuramente entre o dia 1 de janeiro e o dia 31 de março, se não tiverem sido previamente imunizadas, assim como as crianças com outros fatores de risco para infecção grave. A vacinação é voluntária e gratuita, vai decorrer nas maternidades dos hospitais públicos e dos setores privado e social e nos cuidados de saúde primários, pretende também diminuir a pressão sobre os serviços de saúde. A imunização contra o vírus sincicial respiratório, um vírus que causa doença grave em bebés até um ano de idade, é uma causa muito comum de infecções em idade pediátrica responsável por epidemias anuais sazonais, geralmente entre outubro e março, e as crianças nos primeiros meses de idade, os prematuros e crianças com algumas doenças crónicas têm risco

0: risco acrescido para desenvolver esta doença.
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2: Previsão do tempo para amanhã, sexta-feira, períodos de céu muito nublado, apresentando-se pouco nublado no interior norte e centro até ao início da manhã. Há possibilidade de ocorrência de aguaceiros e trovoada no interior norte e centro a partir da tarde. Vento em geral fraco de vários rumos, soprando nas terras altas, por vezes moderado a forte. Possibilidade de formação de neblina ou nevoeiro em alguns locais, poeiras em suspensão, pequena subida da temperatura mínima e descida da temperatura máxima, mais significativa no litoral da região centro e região sul. Cernas Bom Jardim conta nesta altura com 35 graus.
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14 minutos depois das 3 da tarde, está na companhia da Condestável. Muito obrigada por isso. Fomos à ilha e voltámos aqui com a Liane Cruz. E sim, é verdade, nem os bispos escapam às tentativas de burla. A Diocese do Alto Minho alertou para e-mails que estão a ser enviados aos padres do distrito em nome de quem? De Dom João Lavrador, o bispo de Viana do Castelo. Os cerca de 100 sacerdotes de todas as paróquias da Diocese receberam e-mails personalizados em nome do bispo, com pedidos urgentes e sigilosos. A Diocese vai avançar queixa formal às autoridades. Foram os próprios sacerdotes que, preocupados com o teor das mensagens, entraram em contacto com Dom João Lavrador, que se mostrou obviamente surpreendido. De acordo com a fonte oficial da Diocese do Alto Minho, não há informação de que algum dos sacerdotes tenha sido lesado. Portanto, do mal ou menos, mas isto é assim. Eles andam aí a meter-se connosco e a quererem coisas. Agora temos Dama e Zé Mar.

0: o arqueólogo aqui a escavar e encontrar, sabe-se lá o quê, Chico da Tina, a fechar esta primeira sequência da hora. Muito boa viagem para si. Daqui a pouco vamos ter um resumo daquilo que vai acontecer e daquilo que pode ver e assistir na região nos próximos dias.
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5: Acontece. A aldeia do Mosteiro, no Conselho de Oleiros, recebe mais uma iniciativa Fados no Largo.
1: acontece nesta quinta-feira no Largo da Igreja Matriz a partir das 21 horas com Carolina Pessoa, acompanhada por Ricardo Silva na guitarra portuguesa, João Silva na viola de fado e Fábio Rocha no baixo. Proença Nova acolhe até 6 de setembro o Aldeia Djembe Camp, um encontro internacional dedicado à música e dança africanas que transforma o Parque de Campismo Rural da Aldeia Ruiva num espaço de partilha cultural e celebração durante 6 dias. Os participantes de várias nacionalidades têm a oportunidade de aprender com os mestres reconhecidos Djembe, Balafon, Cora, dança tradicional e Sabar num ambiente descontraído. Este ano pode experimentar a aula de dança no sábado, de forma gratuita, entre as 10h30 e as 12h30, com inscrições abertas. O Concelho de Vila Velha de Ródão vai ser palco de um dos 10 concertos mais bonitos de Portugal, um programa da autoria de Paulo Vintém. O concerto de entrada livre acontece no dia 7, é a próxima segunda-feira, às 17 horas, na zona do Castelo do Rei Vamba, em Vila Velha de Ródão. Ver, sentir e aprender. A Casa da Cultura da Sertã acolhe Mãos que Criam, uma exposição dos trabalhos da Academia Sénior da Sertã. Fica até 16 de setembro. Esta primeira exposição é dedicada à pintura em porcelana e pintura em tela. Inserida na iniciativa Faz um Char 2026, o Museu e Centro de Artes de Figueroa dos Vinhos acolhe a exposição Da Paz e Serenidade na Natureza. Uma mostra que reúne obras de vários pintores e escultores portugueses com uma ligação especial a Figueroa dos Vinhos. A Galeria Municipal de Oleiros tem patente a exposição Na Frequência das Memórias, São Rádios, uma coleção de Augusto Ventura, fica até 13 de setembro. O Museu Municipal de Penamacor apresenta até 31 de outubro a exposição Prémios Nobel na obra de Bertino Cordeiro. No posto de turismo de Pampilhosa da Serra tem patente a exposição Das Ideias às Camadas, sobre o universo da impressão 3D de Nuno Alves e Ana Francisco. Fica até 18 de setembro. A Biblioteca Municipal José Cardoso Pires em Vila de Rei recebe até 29 deste mês a exposição de pintura Variedades da Vila Regense Magda Vaz. Já a Biblioteca Municipal de Ferreira do Zezer acolhe durante este mês também a exposição Geografias da Memória Ferreira do Zezer reinventada pela cor de Talita Barbosa. Cartaz. A segunda semana do cinema ao ar livre de Mação termina hoje em Penhascoso com o filme O Dia da Revolução. Filme para ver às 21h30. A Casa Municipal da Cultura de Pedrógão Grande exibe esta sexta-feira às 21h30 o filme Mutini, Código de Vingança. O Auditório Municipal de Proença Nova tem em cartaz esta sexta-feira às 21h30 o filme Toy Story 5.
6: Bonnie, there's a package for you.
8: Oh, thank you.
1: Os brinquedos mais famosos do cinema estão de volta em Toy Story 5 da Disney Pixar. Desta vez, Woody, Buzz, Jessie e o resto do grupo são obrigados a enfrentar um novo jogador no quarto de Bonnie. Lilypad, um tablet cheio de ideias pouco convencionais sobre o que é melhor para a criança.
9: Is it as bad out there for toys as they say it is?
1: Quando Bonnie começa a passar mais tempo com o novo dispositivo, Woody, Buzz e Jessie veem o seu lugar em risco e são forçados a questionar o que significa, afinal, ser um brinquedo numa era dominada pela tecnologia. Conseguirá a hora de brincar voltar a ser como antes? Toy Story 5, realizado por Andrew Staton e co-realizado por Keane Harris, é o filme em exibição no Auditório Municipal de Proença Nova esta sexta-feira às 21h30.
10: Our mission on this planet is to make a child happy.
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1: De volta à música com Manuel Campos, também Vítor Clay, Mónica Sintra e Ricardo Nunes. Boa viagem, bom trabalho.

0: mar. E temos, ninguém o consegue domar, ou pelo menos é muito difícil. Temos mais um recorde do Guinness, é verdade. Um personal trainer realizou quase 12 mil repetições de levantamento terra e movimentou mais de 822 toneladas para quebrar recorde mundial. Este personal trainer é britânico, existe mesmo, é verdade. Chama-se Daniel Mulligan, ele fez o levantamento de peso chegar a outro nível. Ao longo de 24 horas, levantou uma carga total de 822 toneladas e 242 quilos e estabeleceu o recorde mundial masculino de maior peso levantado em levantamento terra durante um período de um dia. A marca foi alcançada em dezembro do ano passado e divulgada pelo Guinness no dia 1 de setembro. Aos 32 anos, Mulligan superou o recorde anterior de 580 toneladas estabelecida pelo também britânico Nick Riding, isto em 2022. Coisas extraordinárias. 800 toneladas. Sim, num desafio de 24 horas. Este britânico merece aqui a nossa, enfim, a nossa, a nossa alegria no geral. Que bom para ele, não é? Deve ser bom. Escutamos também Mónica Sintra, Vítor Clay e Manuel Campos. Daqui a pouco não temos peso nenhum. Vamos ouvir por cá Ana Canas.
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a chamada do David Carreira e nós gostamos sempre de atender deste lado. Ah, pois não, claro que sim. Ora, Nova Iorque proíbe a inteligência artificial generativa a alunos até ao 8º ano. Estamos aqui de olhos postos então em Nova Iorque. As escolas públicas vão proibir durante um ano letivo, é uma espécie de experiência, o uso de ferramentas de inteligência artificial generativa por alunos até ao 8º ano. A medida abrange programas de inteligência artificial generativa destinados aos alunos e impede ainda a utilização de chatbots de companhia em todos os níveis de ensino. Não é a mesma coisa, mas por cá também a proibição do uso de telemóveis nas escolas sofreu alterações. Ela é obrigatória no 1º e 2º ciclos do ensino básico e vai ser também alargada ao 9º ano, a partir de 1 de janeiro do próximo ano. O Governo aprovou e o Presidente da República promulgou estas novas regras para limitar o uso de ecrãs no ensino. O que muda por ciclo de ensino? 1º e 2º ciclos, portanto, do 1º ao 6º ano, o uso de telemóveis e smartphones está totalmente proibido no recinto escolar e durante os recreios. No 3º ciclo, do 7º ao 9º, a interdição foi anunciada e aprovada, entrando em vigor no início, então, do próximo ano. Quanto ao ensino secundário, este nível de ensino não está incluído na medida de proibição obrigatória. Regras e exceções. No espaço escolar, a restrição aplica-se a todo o horário escolar, incluindo os intervalos e atividades não letivas. Exceções permitidas. Os alunos podem usar o telemóvel se houver uma necessidade pedagógica clara, motivos de saúde ou apoio à tradução, desde que a escola autorize. E já se conhece também a opinião dos jovens. Dados recentes mostram que cerca de 2 em cada 3 estudantes discordam da restrição do uso de telemóveis no recinto escolar. Assim vamos nós, já no fecho desta segunda hora do Hoje à Tarde, vamos encontrar-nos depois das 4. À hora certa contamos ter o simultâneo informativo com a Antena 1. Este é a Alok e seu Jorge.

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3: Olá, boa tarde. São 4 horas no continente e na Madeira, 3 nos Açores. Programa da tarde de quinta-feira que está a começar agora comigo, Karina Jorge, também com Rita Fernandes ao meu lado. Olá, Rita.
4: Olá, boa tarde.
3: Vamos a isso. Principais títulos a esta hora, Rita.
4: O Ministro da Agricultura promete que amanhã os produtores de vinho vão ficar a conhecer novas medidas para o setor. Ontem foram despejados 300 quilos de uva na Régua num protesto de alerta para a dificuldade da venda de uva este ano. Portugal deve escapar aos efeitos mais graves do El Niño, é o que diz o Instituto Português do Mar e da Atmosfera. O fenómeno climático pode ser, este ano, o mais intenso dos últimos tempos. Um ano depois do acidente no elevador da Glória, ainda não estão definidas as compensações financeiras para as famílias das pessoas que ficaram feridas.
3: 24 graus neste momento em Ponta Delgada, 27 no Funchal, 28 no Porto, 32 em Coimbra e 36 em Lisboa e Faro. 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
4: O Ministro da Agricultura promete para amanhã o anúncio de novas medidas de ajuda para os produtores de vinho. A informação é avançada depois de ontem cerca de 300 quilos de uvas terem sido despejadas na Régua por produtores do Douro. Um gesto simbólico de alerta para as dificuldades de escoamento na produção da vindima. O Ministro da Agricultura, José Manuel Fernandes, diz que as medidas de ajuda vão ser apresentadas amanhã.
5: O primeiro-ministro Luís Montenegro anunciará amanhã as medidas que estão presentes na agenda do Conselho de Ministros. Mas o nosso foco, como eu refiro, é o apoio ao produtor. E neste caso só ao produtor. É ele que está a ter o prejuízo. Mesmo o apoio que damos e que já demos o ano passado, ainda que a medida este ano seja diferente, é um apoio que é uma ajuda, não compensa o custo que ele efetivamente tem. E no caso do Douro temos uma especificidade, não é só o facto de ser património declarado pela Unesco. O Douro tem ali um território onde o produtor também é o jardineiro. A atratividade turística do Douro, aquele bem público que ali existe, é da responsabilidade do produtor. E, portanto, nós teremos de ter sempre soluções para o turismo, mas também para a produção.
4: E novas medidas vão ser anunciadas amanhã para os produtores de vinho, é o que garante o Ministro da Agricultura, que está na Feira Agrícola do Norte, em Póvoa de Varzim, na Agrosemana. O Ministro da Agricultura remeteu para amanhã o anúncio de novas medidas de ajuda para os produtores de vinho depois do protesto de ontem. Cerca de 300 quilos de uvas foram despejados na Régua por produtores do Douro que se queixam de dificuldades de venda de uva este ano. Coimbra ganha ainda mais peso na indústria dos componentes para bicicletas. Uma das principais empresas mundiais do setor vai investir 57 milhões de euros numa nova unidade industrial na cidade. É, Joaquim Reis, a terceira unidade da empresa em Coimbra.
6: A somar às duas instalações fabris que já possui na zona da Pedrulha, em Coimbra, a multinacional americana Ceram, de peças e componentes para bicicletas, lançou esta quinta-feira a primeira pedra da nova unidade fabril, que, segundo a diretora-geral para Portugal, Isabel Gomes, tem um objetivo concreto.
7: O investimento são 57 milhões, cerca de 530 postos de trabalho. Neste novo projeto, vamos produzir muito mais componentes e, portanto, um construtor europeu de bicicletas, se quiser comprar os produtos todos na Ceram, poderá comprar aqui a partir de Portugal. Será esse o objetivo.
6: Os diretores americanos agradeceram os apoios e incentivos, quer da autarquia, quer do governo. Um apoio, afirma João Ferreira, secretário de Estado da Economia, de acordo com o que está previsto para investimentos estrangeiros.
8: Um apoio que rondará os 16 a 17 milhões de euros de um projeto que ronda os cerca de 60 milhões, portanto, anda na casa dos 30%, que é aquilo que está dentro do quadro previsto para este tipo de apoios.
6: Para além de taxas municipais que futuramente possam vir a não ser exigidas, a multinacional teve um apoio que, segundo a autarca Ana Abrunhosa, implicou a suspensão do PDM de Coimbra.
9: Só o investimento que a Ceram tinha que fazer em lugares de estacionamento, se não tivéssemos suspendido o PDM, nós suspendemos-lo genericamente, obviamente, só o custo do estacionamento era quase um piso da fábrica.
6: Com 3 pisos e 25 mil metros quadrados, a obra estará concluída em 2028. Dispondo já de 300 trabalhadores nas duas unidades existentes, a Ceram, com a nova fábrica, aumenta o número de funcionários para mais de 800. Número que poderá vir a aumentar só dependendo do sucesso da marca junto dos fabricantes europeus de bicicletas.
4: É um investimento de mais de 50 milhões de euros em Coimbra. A cidade ganha ainda mais peso na indústria dos componentes para bicicletas, com a construção de mais uma unidade de uma das principais empresas mundiais no setor dos componentes para bicicletas. Esta hora está reunida a Conferência de Líderes. Os partidos decidem quando é que vai ser debatida e votada a moção de censura ao governo, apresentada ontem pelo Chega. A esta hora fala também André Ventura, ele que apresentou essa moção de censura ontem. Vamos ouvir o que diz a esta hora o presidente do Chega, ele que está na Assembleia da República.
10: Ou de suspeitas de natureza institucional que levaram o Ministério Público a não confiar na altura em Luís Neves. Isso é importante agora, face a todos os acontecimentos que temos. A delimitação dos atos de gestão. A nossa estranheza, o Chega vai, obviamente, o Chega trabalhará no que tiver que trabalhar para que isto chegue a bom porto. Agora, nós tivemos a preocupação ainda hoje de verificar, e é assim que é o normal, noutras propostas de comissões de inquérito, quer da TAP, quer do INEM, ainda agora olhava para a proposta do Bloco de Esquerda de inquérito à TAP, dizia-se a responsabilidade da tutela nos atos que tenham lesado o interesse público. Os atos da TAP que pudessem lesar o interesse público, sem especificar quais, nem especificar quais são. O que nós devemos ter em conta é que nós não queremos, nem é essa a função de uma comissão de inquérito, olhar ponto a ponto sobre a atuação das autoridades criminais em processos de crime. Agora temos que apurar responsabilidades, e tem que se apurar responsabilidades no quadro de um período longo de gestão, que foi o que aconteceu. Não podemos agora vir dizer que é só o ano tal, ou o ano B, ou o ato no dia tal ou no dia tal. Isso é o que querem, isso é o que querem fazer. Mas nós temos precisamente de garantir que há uma análise global, há imparcialidade e há boa gestão de Luís Neves, mas também, talvez o mais importante para o país, de que não houve interferência e influência política nestas decisões.
4: André Ventura, na Assembleia da República, o presidente do Chega, que fala sobre o texto da moção de censura que ele próprio entregou no Parlamento. É sobre esse texto também que está a refletir o presidente da Assembleia da República, José Pedro Aguiar Branco, e aqui ouvíamos, com a ajuda da transmissão da RTP Notícias, essa resposta de André Ventura, palavras que naturalmente vamos acompanhar e desmistificar nos próximos noticiários. Esta hora continua reunida a Conferência de Líderes, os partidos querem decidir quando é que vai ser debatida e votada a moção de censura ao governo apresentada ontem pelo Chega. O Hospital Amadora Sintra vai continuar a enfrentar dificuldades nos próximos anos. É esse o cenário traçado pelo diretor executivo do Serviço Nacional de Saúde, Fernando Araújo. Ele admite que o hospital não tem capacidade para responder à população que serve e diz que os problemas são estruturais e que não tem soluções a curto prazo para o Hospital Amadora Sintra. Fernando Araújo considera que os tempos de espera que se têm registado não são aceitáveis, aponta para a falta de médicos e enfermeiros como uma das causas para esses tempos de espera elevados. O Hospital Amadora Sintra vai continuar a enfrentar dificuldades nos próximos anos. É isso que adianta Fernando Araújo à Agência de Notícias Lusa.
11: A situação no Fernando da Fonseca é uma situação estrutural, porque não é só a questão de falta de médicos, falta de enfermeiros. O Fernando da Fonseca está subdimensionado para a população que serve. Por um lado. Por outro, há uma grande percentagem da população da ULS Amadora Sintra que não tem médico de família e, portanto, não tem acesso a cuidados de saúde primários, e a urgência passa a ser a porta de entrada no sistema. E, portanto, essa situação estrutural da ULS Amadora Sintra causa os problemas sérios que o Hospital Fernando Fonseca está a ter agora, que foram agravados com alteração das equipas. Nós temos um novo conselho de administração no hospital, houve mudanças organizativas, estão a ser implementadas, e portanto aquilo que nós esperamos é que este novo conselho de administração consiga estabilizar as equipas, reforçar as equipas, reorganizar o serviço de urgência e dessa forma minimizar o problema. Não quer dizer que vá acabar com os problemas de Fernando da Fonseca, porque subsistem os problemas estruturais que referi.
12: Como é que se
11: em termos
12: os problemas estruturais? Já
11: os problemas estruturais, os problemas estruturais do Fernando da Fonseca podem ser resolvidos de várias formas, nenhuma delas no curto prazo.
4: É a garantia de Fernando Araújo, o diretor executivo do Serviço Nacional de Saúde, ele que admite que o Hospital Amadora Sintra vai continuar a enfrentar dificuldades nos próximos anos devido à falta de médicos e enfermeiros. Portugal e a Europa devem escapar aos maiores impactos do El Niño. O fenómeno climático deve ganhar força nos próximos meses e atingir o pico no final do ano. O El Niño traz temperaturas mais altas, pode provocar chuva forte, mas o chefe do Departamento de Climatologia do Instituto Português do Mar e da Atmosfera, Ricardo Deus, explica que, apesar de este ser um fenómeno à escala global, os efeitos fazem-se sentir sobretudo nas regiões mais próximas do Oceano Pacífico e, por isso, Portugal deve ficar mais resguardado.
13: Os impactos normalmente que acontecem são na zona do Pacífico, na zona do continente americano, quer seja norte, quer seja sul, e também um pouco na Ásia. Basicamente, são estas regiões que são impactadas quando o fenómeno El Niño ocorre. E esta fenomenologia desenvolve-se diferentemente no período que nós consideramos o nosso verão, portanto, que termina agora em setembro. Portanto, entre junho e setembro, estes impactos variam em diferentes partes do mundo, e no período de dezembro a fevereiro esses impactos ocorrem noutras regiões do mundo. Portanto, quer dizer que o fenómeno El Niño impacta em vários continentes.
4: Ricardo Deus, chefe do Departamento de Climatologia do Instituto Português do Mar e da Atmosfera, ouvido pela RTP Antena 1, ele que diz que Portugal e a Europa, Karina, devem escapar aos efeitos mais graves do El Niño.
3: Rita Fernandes, nesta edição das 4 da tarde, na Antena 1, também na RTP Mundo e, já sabe, online em noticias.rtp.pt.
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0: Promessas de Maro neste Kiss Me. É o primeiro tema da hora. Até às 5 estamos numa oferta dos móveis Alviala.
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0: De passagem por cá, no palco de hoje à tarde, Mariana Pereira e à toa. É para aproveitar bem o tempo. Boa tarde.

0: deixa o tempo.
1: Às vezes não há tempo. E por falar em tempo, 25 minutos, praticamente depois das 4. Daqui a pouco vão passar por cá Blue e Buba Espinho, Carolina Deslandes, também Edmundo Inácio e Inês Apenas. É apenas uma pequena pausa para os comerciais. Boa viagem para si.
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0: Inês, apenas com este sinto muito, Edmundo, Inácio, Carolina Deslandes, Blue Way e Buba Espinho, os últimos a rodar por cá, até às 5 é numa oferta dos móveis Alviala.
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0: Vale uma visita e pode aproveitar já o próximo fim de semana. Daqui a pouco há Luís Trigacheiro e Diogo Pissarra.
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0: muita emoção. Fernando, Daniel, Bárbara Tinoco, Luís Trigacheiro e Diogo Pissarra na porta 43. Estamos a chegar à porta 5 da tarde e aqui vai tocar o Clube do Som, para já recordar que esta hora é uma oferta dos móveis Alviela.
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0: A fechar, Evandro, com Gritos. Continuo desse lado, as melhores escolhas a partir das 5 com o Hugo Rafael. Até amanhã.

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3: Uma ótima tarde, são 17 horas.
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Praticamente 12 minutos depois das 17 horas, muito bem-vindos à Antena da Incontestável, final de tarde de quinta-feira, 3 de setembro. Cercaste um jardim com 35 graus de temperatura, final de tarde bem quente, os sons mais refrescantes para o melhor regresso a casa, para a sua hora de lanche. Agora, Ariana Grande, este Hate That I Might You Love Me. 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

Justin Bieber e Nicki Minaj, Beauty and the Beat. Lá atrás com a nova The Summer, quinta-feira, 3 de setembro. Num ritmo certo para o seu regresso a casa, para as suas férias. É a hora 1 do Globo do Som. Serás no jardim ainda com 34 graus de temperatura, final de tarde bem quente. Agora, Dominique Fike, este Baby Doll é próximo no seu rádio com uma versão muito especial. Momento certo para aumentar mais um pouco o volume do seu rádio.

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Drop Dead é Olivia Rodrigo, lá atrás Sweet Drop Dreams dos YouTube. É já o ponto final, né? Hora 1 do Clube do Som, ainda Topic com Missing You para os últimos acordes. Às 18 em ponto, a informação local e regional vai voltar à antena. Fique muito bem informado sobre o que se passa na nossa região.

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1: São 18 horas.
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0: O município de Oleiros já deu início ao apoio presencial e técnico para os proprietários florestais que registaram o seu compromisso de execução na plataforma de suporte a emergências do Instituto de Conservação da Natureza e das Florestas no seguimento dos estragos provocados pela tempestade Christine. A medida está inserida no âmbito das áreas integradas de gestão da paisagem 2.0 e serve para instruir os processos de apoio à limpeza e remoção de material linhoso. Este atendimento e a recepção dos processos decorrem até ao próximo dia 15 de outubro. Para o atendimento presencial é obrigatória a marcação através do telefone 272-680-130 ou então por e-mail. Em alternativa, os titulares podem ainda remeter o requerimento e a documentação instrutória via correio eletrónico, identificando explicitamente a comissão de compromisso de execução efetuada no portal do Instituto de Conservação da Natureza e das Florestas. Como refere a nota à imprensa do município de Oleiros, este registro inicial na plataforma não garante por si só o acesso à compensação financeira. A atribuição da ajuda financeira fica sujeita à entrega formal do formulário no município, à validação dos requisitos de elegibilidade, à verificação dos estragos e da área afetada, bem como ao cumprimento das normas estabelecidas. Assim, os documentos necessários para formalizar este pedido são o requerimento oficial, devidamente preenchido e assinado, o comprovativo da comunicação de compromisso de execução, registro do compromisso na plataforma do ICNF, o documento do requerente e, se aplicável, comprovativo de representação legal, a caderneta predial rústica e registro geográfico simplificado do BUPI, fotografias georreferenciadas das parcelas atingidas e comprovativo de posse ou autorização para intervir no terreno. É ainda necessária uma declaração de não dívida à autoridade tributária e à segurança social e uma declaração de inexistência de duplo financiamento de acordo com o modelo fornecido pela Câmara. São ainda necessários o comprovativo de IBAN emitido pelo banco com identificação do titular. O teto máximo de apoio é de 10 mil euros para o proprietário, independentemente do número de terrenos candidatados. O Conselho de Vila Velha de Ródão é hoje em dia conhecido pelo seu forte potencial industrial que, ao longo das últimas décadas, tem aproveitado a empresa de celulose ali instalada para construir um cluster ligado ao setor do papel. Apesar de ser um importante cartão de visita e dando continuidade ao trabalho desenvolvido na área da arqueologia e às figuras rupestres do Tejo, o Conselho está a desenvolver uma estratégia que visa aproximar-se da notoriedade de Foscoa. Este é o trabalho que está a ser feito, garantindo o António Carmona, presidente da Câmara Municipal de Vila Velha de Ródão, durante o debate sobre gestão municipal do património arqueológico, encontro que encerrou este ano o campo arqueológico de Proença Nova.
1: Fazer da arte rupestre de forma mais evidente, se é que isso é possível, ou de forma mais particularizada, a imagem de Vila Velha de Ródão. Vila Velha de Ródão não pode ser só conhecida, que é verdade também, com o trabalho desenvolvido pelos anteriores autarcas, de forma particular pelo Luís Pereira, aqui ao meu lado, uma terra industrial que é extremamente importante. É extremamente importante porque foi a maneira que se encontrou, e bem, de sedentarizar não só aqueles que lá estavam, como trazer muitos outros para Vila Velha de Ródão, mas pode também ser conhecida, eu tenho essa ambição, de rivalizar com Foscoa ao nível daquilo que é a arte rupestre em Portugal e até na Península Ibérica.
0: Como fez questão de referir António Carmona, este trabalho tem objetivamente de continuar a ser feito em parceria com a Associação de Estudos do Alto Tejo, que desde sempre tem trabalhado para colocar a descoberto todo o legado arqueológico do concelho. A campanha sazonal de imunização pediátrica contra o vírus sincicial respiratório arranca já no próximo dia 16, prevendo que todos os bebés sejam elegíveis para a vacinação, refere uma norma da Direção-Geral de Saúde. De acordo com a Direção-Geral, a imunização sazonal vai decorrer a partir do dia 16 de setembro e até ao dia 31 de março, abrangendo os bebés que nascerem nesse período, com o objetivo de diminuir o risco de doença grave e de hospitalização devido à infecção do vírus sincicial facial respiratório, principalmente nas crianças que apresentem um risco acrescido. A norma da Direção-Geral de Saúde prevê ainda uma campanha de repescagem entre o dia 16 de setembro e o dia 30 de outubro e é destinado a todas as crianças nascidas entre o dia 1 de abril e o dia 15 de setembro deste ano, mas também às nascidas prematuramente entre o dia 1 de janeiro e o dia 31 de março, se não tiverem sido previamente imunizadas, assim como as crianças com outros fatores de risco para infecção grave. A vacinação é voluntária e gratuita, vai decorrer nas maternidades dos hospitais públicos e dos setores privado e social e nos cuidados de saúde primários, pretende também diminuir a pressão sobre os serviços de saúde. A imunização contra o vírus sincicial respiratório, um vírus que causa doença grave em bebés até um ano de idade, é uma causa muito comum de infecções em idade pediátrica, responsável por epidemias anuais sazonais, geralmente entre outubro e março, e as crianças nos primeiros meses de idade, os prematuros e crianças com algumas doenças crónicas, têm risco acrescido para desenvolver esta doença.
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3: Agora o tempo, a previsão meteorológica para amanhã, em véspera de fim de semana, período de céu muito nublado, apresenta-se pouco nublado a partir do início da manhã, possibilidade da ocorrência de aguaceiros e trovada a partir da tarde, vento em geral fraco, poeiras em suspensão, pequena subida da temperatura mínima. Neste momento, Sernaste Bom Jardim com 33 graus.
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Taylor Swift, uma das princesas da pop da atualidade, o single mais recente, no regresso do Clube do Som, hora 2, quinta-feira, 3 de setembro, a final tarde bem quente, Sernesto Tomás Jardim, ainda com 34 graus de temperatura. Agora, com uma boa surpresa, Karol G e Bruno Mars, esta parceria inesperada é uma das novidades da playlist do Clube do Som. Still, é a próxima no seu rádio.

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Final tarde bem quente desta quinta-feira, 13 de setembro. Estrada de Jardim com 33 graus de temperatura. Conduza com toda a prudência se vai na estrada. Se for o seu caso, boas férias. Mês de setembro, mês que marca o regresso às aulas, a chamada reentrée. Também o regresso ao trabalho e, claro, as despedidas do verão. O melhor da música em todas as estações na sua rádio preferida. Agora, Milky e David Guetta, este Just the Way You Are. And he goes.

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Miles Smith, Hold Me in the Dark. 5 minutos apenas para das 19 horas. Fazemos play na última proposta da hora 2 do Clube da Som. 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
5: Sete horas no continente e na Madeira. Seis nos Açores. Principais títulos a esta hora, Rita.
6: O governo vai enfrentar a moção de censura no Parlamento na próxima terça-feira. Os partidos decidiram a data, querem que a questão seja resolvida o mais rápido possível. O Procurador-Geral da República não consegue avançar com prazos para a conclusão dos processos sobre Luís Neves e a Polícia Judiciária. O Tribunal de Contas Europeu divulgou hoje as contas que mostram que vai ser difícil cumprir os objetivos de defesa militar na Europa nos próximos anos.
5: Ponta Delgada, 24 graus, Funchal, 26, Porto, 28, Coimbra e Faro, 30 e 38 graus neste momento em Lisboa. Notícias às 7 na Antena 1, edição de Rita Fernandes.
6: Os partidos querem resolver a questão o mais depressa possível e, por isso, a moção de censura vai a votos no Parlamento já na próxima terça-feira à tarde. A data foi decidida pelos partidos, que estiveram reunidos em conferência de líderes. Teresa Borges.
7: É uma decisão sem precedentes. Um Parlamento que não está em plenas funções, em período de férias de verão, vai reunir-se para debater e votar uma moção de censura ao Governo. Diz o porta-voz da conferência de líderes, Francisco Figueira, a decisão foi consensual.
8: Consensualizou-se antecipar até e, digamos, de alguma forma encurtar os prazos para o limite de que o regimento e a Constituição permite, de forma que o país não possa estar durante demasiado tempo à espera do debate, digamos, da moção de censura e, portanto, encontrou-se esta forma de fazer rapidamente este debate.
7: O Presidente da Assembleia da República tinha proposto duas datas, 10 ou 17 de setembro, mas os partidos entenderam que era necessário acelerar o calendário.
8: Será convocada ainda hoje uma comissão permanente para o próximo dia 7, apenas com esse ponto na ordem de trabalhos, de poder convocar o plenário da Assembleia da República para debater a moção de censura no dia 8, também às 15 horas.
7: Dia 7, a reunião da Comissão Permanente, órgão que funciona fora do período habitual de funcionamento da Assembleia, para convocar o plenário que vai debater a moção. Falta ainda saber quando irá ter lugar a audição regimental do ministro Luís Neves, marcada para terça-feira, e que agora terá de ser reagendada para nova data pela primeira comissão.
6: Nessa data, na terça-feira, vai ser votada a moção de censura ao governo apresentada pelo Chega. Em estúdio está a editora de política da RTP Antena 1, Natália Carvalho. Boa tarde, Natália. O porta-voz da Conferência de Líderes justificou a data com a vontade de os partidos em quererem que esta questão fique resolvida o mais rápido possível. Como é que entendes a escolha desta data?
9: É uma estratégia de esvaziamento. Por um lado, no caso do Chega, importava, porque importava que fosse antes de terminar esta atual sessão legislativa, para que depois continuasse a poder ter a arma de uma moção de censura noutra ocasião, na próxima sessão legislativa. Portanto, interessava que fosse antes do dia 15. Para os outros partidos, interessava exatamente que fosse o mais rapidamente possível para não dar pasto a esta polémica que tem sido alimentada pelo Chega. Portanto, dando a ideia, no caso do Governo, era de que não ficasse numa situação de desgaste prolongada. Obviamente que com isto, o que é que acontece? A todos acabaram por demonstrar que não estão preocupados com os esclarecimentos, porque no dia em que o ministro iria ao Parlamento aí sim dar os esclarecimentos que tinha prometido, é exatamente o dia em que se vai debater uma moção de censura e não é no debate uma moção de censura que há esclarecimentos. Vai haver um debate aceso, um debate que eu prevejo muito tenso, mas não vai esclarecer nada. Aquilo se permite, depois no fim não vai sair grande coisa, digo eu, ou pelo menos é assim que antecipo isto. Portanto, no fundo, tens, por um lado, uma tentativa de todos os partidos de isolarem o Chega, matarem com a moção de censura, porque é uma moção com um resultado esperado, que é o chumbo, só que isto não mata a polémica. Porque, e já se viu hoje André Ventura falar nisso, ou seja, já se que tens uma comissão de inquérito à gestão de Luís Neves na PJ, na Polícia Judiciária, e isso vai se prolongar no tempo. E, portanto, é uma polémica que continua latente, que continua a fervilhar na cena política. Portanto, a moção de censura não mata a polémica Luís Neves, mas pelo menos esvazia um pouco a pressão que o Governo tem estado sujeito nos últimos meses.
6: Fica ainda por saber em que data será essa comissão parlamentar para ouvir Luís Neves.
9: Assim que se iniciar a sessão legislativa, é uma comissão. Estás a falar da audiência ou da comissão? É que a comissão de inquérito é uma iniciativa putestativa do Chega, ou seja, é obrigatório ela acontecer. Vamos ver em que moldes, porque Guiar Branco veio hoje dizer que queria que a limitação do objeto fosse bem definida, exatamente para não teres uma devassa da Polícia Judiciária num Parlamento, pelo poder político. Não é normal, não é normal num Estado de Direito que uma polícia de investigação seja objeto de investigação por parte do poder político, mas de qualquer forma a comissão de inquérito é potestativa, ou seja, é obrigatório que o Parlamento o faça. Agora, vamos ver qual vai ser a limitação do objeto. André Ventura já disse que aceitaria consensualizar o texto, mas vamos ver em que termos.
6: Natália Carvalho, editora de política da RTP Antena 1, na análise, depois de ter sido conhecida nas últimas horas essa data para votar a moção de censura. A votação vai acontecer na próxima terça-feira. Nas reações dos partidos, a líder parlamentar do PCP, Paula Santos, considera que o Chega só quer ganhar espaço mediático.
10: Com esta moção, utiliza para fazer malabarismos políticos. Mais uma vez, aquilo se comprova é que, perante os problemas graves com que os trabalhadores, o povo, o país está confrontado, da parte do Chega, não foram esses problemas que estiveram presentes na apresentação desta moção de censura.
6: No Bloco de Esquerda, Andreia Galvão acusa o Chega de só querer distrair o país dos problemas reais que os portugueses enfrentam.
11: A extrema-direita tem uma enorme pressa em apresentar uma moção de censura contra este ministro, mas não demonstra a mesma pressa para resolver os problemas que realmente afligem os portugueses e as portuguesas. Temos uma das maiores crises da habitação na Europa, o salário não chega para o final do mês e a fatura da gasolina e do supermercado é astronómica para a maior parte dos portugueses. Portugal tem estes enormes problemas, mas a moção de censura de hoje não é sobre isso. É sobre distrair o país com mais um círculo mediático que nos impede de discutir os verdadeiros problemas.
6: sobre a moção de censura que vai ser votada na próxima terça-feira no Parlamento. A líder parlamentar do LIVRE, Isabel Mendes Lopes, acusa André Ventura de, na realidade, não estar muito interessado em ouvir as explicações de Luís Neves.
12: O próprio Chega, então, sugeriu que a discussão da moção de censura acontecesse na terça-feira à tarde, precisamente no dia em que a moção de, em que o ministro estava escalado para vir à comissão prestar esclarecimentos aos deputados e às deputadas. Portanto, aqui se mostra e se comprova que o Chega, na verdade, não estava interessado em ouvir o ministro, em obter mais explicações e que não respeita de todo o tempo do Parlamento e que, na verdade, só quer fazer folclore político com esta moção de censura e ocupar, como sempre, todo o espaço mediático possível.
6: Isabel Mendes Lopes, do LIVRE, também Andreia Galvão, do Bloco de Esquerda, e Paula Santos, do PCP, nas reações dos partidos, as três reações que ouvimos, criticam André Ventura e acusam o Chega de não estar realmente interessado em ouvir as explicações de Luís Neves. O Procurador-Geral da República não se compromete com uma data para estarem terminadas as investigações que envolvem tanto a Polícia Judiciária como o Ministro da Administração Interna. São 5 os processos que estão em andamento, é o que adianta Amadeu Guerra, o Procurador-Geral da República. Um deles está relacionado com o inquérito ao atrelado que foi encontrado nas instalações de uma construtora de Barcelos. O Procurador-Geral da República não consegue dizer para já se vai haver conclusões nos próximos meses.
13: Neste momento não tenho previsão nenhuma. Portanto, iniciaram-se agora os trabalhos em termos de atividade e não tenho... Não vou falar em previsões.
14: Fala em processos urgentes?
13: Claro, é evidente. Queremos que acabem o mais rapidamente possível, que seja dado despacho final nesses processos o mais rapidamente possível. A problemática destes processos são exatamente iguais a outros.
6: Amadeu Guerra, o Procurador-Geral da República, aqui a responder aos jornalistas na entrada para uma cerimónia e a adiantar que não se compromete com datas para estarem terminadas as investigações. São 5 os processos em andamento na Justiça sobre a Polícia Judiciária e as polémicas que envolvem o Ministro da Administração Interna.
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0: Ordinary World dos Duran Duran. É a hora 3 do Clube de Som, quinta-feira 3 de setembro. 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

0: O grande sucesso de Paul Young, Every Time You Go Away, lá atrás com os germânicos Alphaville, o regresso a 1983 com Forever Young. Hora 3 do Clube do Som, sempre com o apoio de Sobrae.
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0: 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Muito em breve, mais um folheto Aqui é Fresco, com muitas e boas propostas para aproveitar ao máximo o que resta deste verão. Agora Drive os Cars, é a próxima para relembrar. 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

Hello de Lionel Richie. E passou mesmo a voar esta hora de boas recordações aos melhores clássicos, sempre com o apoio comercial da Soprei. 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Muito em breve, mais um filete aqui é fresco, com muitas e boas propostas para aproveitar ao máximo o que resta deste verão. Daqui a pouco vão estar em linha consigo, já sabe que pode participar e juntar-se a nós.

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1: Muito bem-vindos a este espaço de discos pedidos. Já estamos em linha consigo até às 21 horas. Pode participar e juntar-se a nós. 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Invista em publicidade na Rádio Condestável. Pode escolher a sua música e juntar uma breve dedicatória. Sublinho, uma breve dedicatória. Cernache do Bom Jardim, ainda com 31 graus, final de tarde bem quente desta quinta-feira, 3 de setembro. Se vai na estrada, conduza com toda a prudência, todo o cuidado é pouco quando vai ao volante. Está seguramente na melhor das sintonias, é condestável. Primeira participação, vamos saber quem está do outro lado da linha. Muito boa tarde.
13: Olá, sou Hugo.
1: Viva, falo com o nosso ouvinte.
13: Manoel Roux, Centro Social Portugal.
1: Muito bem-vindo, vamos à nossa frase.
13: Publicidade é uma do negócio, em vista de Rádio Condestável, que é um bom investimento.
1: Certíssimo. E o tema que escolhe?
13: O Sol do Torrão.
1: E a dedicatória?
13: A dedicatória é para a Anabela Coelho, para a Sónia e para a Maria Adília, Natália da Corteceira, Georgina de Tremagal, Luciana de Torres Vargas, para Paulo Janomar Bolhares, Manuel Ramos Vira-Velha de Roma, João Geirinhas, Carlos Dias de Torres Vedas, Eduardo Gomes de Santarém, Quitéria Bencrença, Maria Leonor de Anciei, Maria do Rosário de Proença Nova e Maria do Rosário de Torres da Sapã, António Crabo de Mar, Menina da Roda, Pedro Miguel da Comenda, Hermínia de Marrados, e para o seu Hugo e para a sua mãe até amanhã, se Deus quiser, ou até logo, possivelmente.
1: Até à próxima oportunidade, uma ótima noite e boa audição. Sol do Torrão.

0: Sol do Terrão e a próxima participação. Rimou tudo. Muito boa tarde.
1: Boa tarde, Sug, é um prazer.
0: É sempre um gosto recebê-lo. Falo com o nosso ouvinte.
1: Luciano, na Torre das Vargens.
0: A simpatia do Alentejo, muito bem-vindo. Vamos à nossa frase.
1: A frase é: publicidade é a alma do negócio. Publico na Rádio Contestável, que é um bom investimento.
0: Amantes do Alentejo, a dedicatória.
1: A dedicatória vai já ser para si, para a sua mãe, para todos os seus colegas, Maria Adila do Coço, Manuel também do Coço, António Craventemar, Georgina do Travagal, Quitéria para a família, e vai ser também para o Miguel, Pedro Miguel da Comenda e Lisete, e para todos os meus vizinhos. E até logo, se Deus quiser. Muito obrigado, Sr. Rafael.
0: Até uma próxima oportunidade. Uma ótima noite e boa audição. Amantes do Alentejo. Tema Olhos.

0: De regresso ao telefone, muito boa tarde.
1: Olá, boa tarde. Sr. Rafael, falo da Marinha Grande e chamo António Manuel Ramos.
0: Muito bem-vindo, vamos à nossa frase.
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0: Os táxis com chiclete para dedicar.
1: Sim, olha, vou dedicar já para si com um grande abraço e não se engasgue com a pastilha para chover. Desculpa a brincadeira. Vai para a Joaquina Dias de Gavião, a Marília Noto pelas Flores, tem um beijinho para ela, um beijinho a cada irmã, um grande abraço ao seu filho e ao outro que está fora do país. Vai também para a Dona Maria Rosa lá de cima da Amarante, Dona Quitéria de Bem-Crença, vai para a Dona Cristina Soares em Pontesor, Dora e Fernando e toda a família BT, a Dona Georgina com um beijinho para ela e um grande e as melhores da filha e do seu genro, a minha madrinha da Rádio Constel, Maria Duros, Olivense de Castelo Vido, um beijinho madrinha, um grande abraço ao padrinho, Sr. Carlos, falando em Carlos, Carlos Amiel e do Teixe, Sr. Carlos e as suas experiências em Torres Novas, vai também para o Sr. Carlos para um grande abraço, amigo e família, Dona Maria Afonso também com um beijinho por respeito, vai também para a Joaquim da Serra, a Mina e família em Roda, o Jorginho em Olhete das Melhoras, Porto do Costa do Câncer, António, agora me passei, em Tomar, portanto, pai Cravo em Tomar e o meu amigo Manuel Ramos, um grande abraço, um beijinho à Dona Rosário e um grande abraço ao filho. Para si, bom programa e logo ao mês estamos em contato.
0: Muito obrigado, até uma próxima oportunidade, uma ótima noite e boa audição.

0: os táxi e a próxima participação. Muito boa noite.
1: Boa noite, senhor Hugo. Está tudo bem?
0: Muito obrigado. Falo agora com a nossa ouvinte.
1: Quitéria Bem-Crenças.
0: Bem-vinda. Vamos à nossa frase.
1: A publicidade é a alma do negócio. Faça publicidade no rádio contestável, que é um bom investimento, para dedicar aos netinhos, filhos e marido, ao senhor Hugo, os seus familiares, e não esquecendo os seus coleguinhas todos. Vai já para o António Manuel da Marinha Grande, que deixou a porta aberta. Um beijinho para ele, para a família. A Manuel Ramos de Vila Velha, Roseirinha Bento de Eves, Joaquina Dias do Gavião, Claudina das Arreciadas, Jorgina do Tramagal, as melhores dela e da família, Artur Costa do Cano, Rosete do Casal do Cruz do Verão, Leonor de Ancião, Joaquim Marcos da Foz do Cobrão, Glorinha Ciumita de Alcaíns, Vajeirinhas do Leite, Paulo de Valhaz, António Cravo de Tomar, Luciano, Natália da Codiceira, Adília do Coço, Manuel Raul do Coço, não sei se é Coço, é Coço, Eduardo Gomes...
0: É Corso, a palavra certa é Corso, Corso. É fácil de confundir, mas o correto é Corso, e o seu, a seu dono.
1: Pronto, assim. Para a próxima, veja ver se eu já digo bem. Um beijinho para o senhor Hugo, tudo bom, e até à próxima.
0: E até uma próxima oportunidade, uma ótima noite e boa audição.

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3: Estamos em linha consigo, é a segunda parte, quinta-feira, 3 de setembro, Serranos do Bom Jardim, ainda com 31 graus. Rumo ao telefone, 274-800-21. Muito boa noite.
4: Boa noite, Sr. Hugo.
3: Viva, falo com o nosso ouvinte.
4: Pedro Miguel da Comenda.
3: Bem-vindo, vamos à nossa frase.
4: A publicidade é a alma do negócio, faz a publicidade na rádio contestável, que é um bom investimento.
3: O tema que escolhe?
4: Vamos ouvir o passarinho.
3: E com dedicatória?
4: Com dedicatória para a minha senhora Angélica, para a senhora Adila do Cus, Manuel Raul do Cus, Luciano de Torres das Vargens, senhora Joaquina Dias de Gavião, senhora Joaquina Serra de Porto Alegre, Manuel Ramos de Vila Velha de Ródão, Paulo de Valhasques, para si, Sr. Hugo, muito boa noite, muito gosto de ouvi-lo e até uma próxima, se Deus quiser.
3: Até uma próxima oportunidade, uma ótima noite e boa audição.

0: próxima participação. Muito boa noite.
1: Boa noite, Sr. Hugo. Está tudo fino?
0: Bem, muito obrigado. Falo com o nosso ouvinte.
1: António Cravo, em Tomara.
0: Bem-vindo. Vamos à nossa frase.
1: A publicidade é a alma do negócio. Eu faço a publicidade na área de condição. É um bom investimento.
0: José Cid, para dedicar.
1: O Sr. António Costa Vercima, Sr. António Maior Manhã Grande, Sr. Jorginho da Tramagal, muito da sua para toda esta família, Sr. Joaquina Dias de Galeão, Sr. Joaquina de Rebelo Fernando, Sr. Manuel Ramos Vila Velha de Rosa, Sr. Maria Lino de Ancião, Sr. Quitéria Bencareta, Sr. Luciano de Torres das Vargens, Sr. Manuel Raul e Sra. Maria Adília do Poço, para todas estas senhoras e senhores, muito da sua para todos e para toda a sua família, para toda a auditória, muito para todos, com a sua vida da família, tudo bom. Amanhã estamos com outra vez.
0: Com certeza, uma ótima noite e boa audição.

0: O José Cid, e a próxima participação. Muito boa noite.
1: Boa noite, como está?
0: Bem, muito obrigado. Falo com o nosso ouvinte.
1: João Engenharia, é um leito.
0: Oh, muito bem-vindo. Vamos à nossa frase.
1: Muito obrigado. A publicidade é uma delegação e esta é a publicidade na Rádio Contestável, que é sempre o melhor ensinamento.
0: Ritual Tejo, conto dedicatória.
1: Para si e para toda a sua família, com você, boa noite de quinta-feira. Para todos que trabalham na Rádio Contestável, vai para a Dona Jordina do Tramagal, um beijinho para ela, às suas melhoras, do Gérard e da filha também. Dona Marília Nordias e aos seus irmãos e seu filho, Dona Quintana de Bencrença, Dona Rosete, Dona Conceição do Sambuqueiro, Dona Joaquina Dias do Gadeão, Dona Rosário Mendes Sebra, Dona Maria Dias do Curso, Sr. Manuel Raul também do Curso, Sr. António Manuel Ramos da Marinha Grande, Sr. Manuel Ramos do Gabriel de Rosa, sua esposa Dona Rosário e seu filho Carlitos, Sr. Joaquim Optou Pagula, Sr. Paulo Januário, Sr. Carlos Dias de Torres Vedras, e vai para todas as pessoas que estiverem a ouvir a todos. Boa noite para ser o até à próxima. Muito obrigado.
0: Fica feita a dicatória. Uma ótima noite e boa audição.

0: Mais uma participação, muito boa noite.
1: Olá, Sr. Hugo, muito boa noite.
0: Fala agora com a nossa ouvinte.
1: Maria Leonor de Pousa Flores de Ancião.
0: Bem-vinda, vamos à nossa frase.
1: 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Invista em publicidade na Rádio Contestável, que é sempre um bom investimento.
0: O próximo tema com dedicatória.
1: Ao meu filho, às minhas manas, ao Sr. António Manuel da Marinha Grande, ao Sr. Manuel Ramos e a sua família de Vila Velha de Ródão, Sra. Adolina de Abrantes, na Dona Natália da Corticeira, Sr. António Cravo de Tomar, Dona Georgina de Tramagal e sua família, Sr. Jeirinhas, Dona Quitéria de Bem-Crenças, Sr. Eduardo Gomes de Santarém, Dona Adília e o Sr. Manuel Raul do Lar do Curso, e para os meus locutores, amiguinhos, meus amigos, Hugo Rafael, Nina Nandinha, Sr. Zé Carlos. Para todos, uma grande beijoca e ao Sr. Hugo, muito obrigado e também um beijinho.
2: Boa noite.
0: Muito obrigado, uma ótima noite e boa audição.

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0: Última parte deste espaço de discos pedidos. Continuamos em linha consigo. Quinta-feira, 3 de setembro, 274-800-021 é o nosso número de serviço. A frase é a habitual. 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Linha disponível, perdemos o contacto do ouvinte que estava do outro lado da linha. Portanto, pode participar e juntar-se a nós. A frase é simples, não quero mais lembrar. 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Sergesto Machardim, ainda com 31 graus, um bom início de noite, bom jantar, bom apetite. Seguimos até às 21 horas com o habitual espaço de discos pedidos. De segunda a sábado, das 20 às 21 horas, estamos sempre na sua companhia. 91.3, 97.5, 107.0 e em radiocondestável.pt, em qualquer parte do mundo.
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0: 12 minutos para as 21 horas. Mais alguém? Muito boa noite. E perdemos novamente o contacto com o ouvinte que estava do outro lado da linha. Significa que a linha está disponível. Pode pegar no seu telefone e marcar 274-800-021. Pode escolher a sua música e, claro, a respectiva dedicatória.
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0: Vamos aguardando as vossas participações. Ligação restabelecida. Muito boa noite. Muito boa noite, ouvinte.
10: Olá, senhor.
0: Viva. Fala com o nosso ouvinte.
10: Bernardina Dia Branco.
0: Bem-vinda. Vamos à nossa frase.
10: A publicidade é uma das melhores. Faça publicidade no horário quando estava.
0: E o tema que escolhe?
10: O Rio Bandeira.
0: E a dedicatória?
10: A dedicatória é para todos os nossos ouvintes e participantes, para todos os nossos doentinhos com rápidas melhoras e tudo bom. E para quem fez anos, os parabéns. Para o senhor Hugo, um bom jantar e até logo, se Deus quiser.
0: Muito obrigado, uma ótima noite e boa audição.

0: Próxima participação, muito boa noite.
1: Boa noite, senhor Hugo.
0: Viva, falo com a nossa ouvinte.
1: Maria Adília do Coço.
0: Muito bem-vinda, vamos à nossa frase.
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0: O último tema de espaço com dedicatória.
1: Amigos da rádio, que eles sabem quem é e quem são, para vocês todos e da rádio, o resto uma boa noite e até amanhã, se Deus quiser, senhor Hugo.
0: Uma ótima noite e boa audição. Até uma próxima oportunidade. É o ponto final neste espaço de discos pedidos. Às 21 horas, a informação local e regional em antena. Uma ótima noite, bom jantar, continuo sempre desse lado. Afinal, havia outra. Mónica Sintra para as despedidas.

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3: Muito boa noite, são 21 horas.
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4: O município de Oleiros já deu início ao apoio presencial e técnico para os proprietários florestais que registaram o seu compromisso de execução na plataforma de suporte a emergências do Instituto de Conservação da Natureza e das Florestas no seguimento dos estragos provocados pela tempestade Christine. A medida está inserida no âmbito das áreas integradas de gestão da paisagem 2.0 e serve para instruir os processos de apoio à limpeza e remoção de material linhoso. Este atendimento e a recepção dos processos decorrem até ao próximo dia 15 de outubro. Para o atendimento presencial é obrigatória a marcação através do telefone 272-680-130 ou então por e-mail. Em alternativa, os titulares podem ainda remeter o requerimento e a documentação instrutória via correio eletrónico, identificando explicitamente a comissão de compromisso de execução efetuada no portal do Instituto de Conservação da Natureza e das Florestas. Como refere a nota à imprensa do município de Oleiros, este registro inicial na plataforma não garante por si só o acesso à compensação financeira. A atribuição da ajuda financeira fica sujeita à entrega formal do formulário no município, à validação dos requisitos de elegibilidade, à verificação dos estragos e da área afetada, bem como ao cumprimento das normas estabelecidas. Assim, os documentos necessários para formalizar este pedido são o requerimento oficial devido preenchido e assinado, o comprovativo da comunicação de compromisso de execução, registro do compromisso na plataforma do ICNF, o documento do requerente e, se aplicável, comprovativo de representação legal, a caderneta predial rústica e registro geográfico simplificado do BUPI, fotografias georreferenciadas das parcelas atingidas e comprovativo de posse ou autorização para intervir no terreno. É ainda necessária uma declaração de não dívida à autoridade tributária e à segurança social e uma declaração de inexistência de duplo financiamento de acordo com o modelo fornecido pela Câmara. São ainda necessários o comprovativo de IBAN emitido pelo banco com identificação do titular. O teto máximo de apoio é de 10 mil euros por proprietário, independentemente do número de terrenos candidatados. O Conselho de Vila Velha de Ródão é hoje em dia conhecido pelo seu forte potencial industrial que, ao longo das últimas décadas, tem aproveitado a empresa de celulose ali instalada para construir um cluster ligado ao setor do papel. Apesar de ser um importante cartão de visita e dando continuidade ao trabalho desenvolvido na área da arqueologia e às figuras rupestres do Tejo, o Conselho está a desenvolver uma estratégia que visa aproximar-se da notoriedade de Foscoa. Este é o trabalho que está a ser feito, garantiu o António Carmona, presidente da Câmara Municipal de Vila Velha de Ródão, durante o debate sobre gestão municipal do património arqueológico, encontro que encerrou este ano o campo arqueológico de Proença Nova.
5: Fazer da arte rupestre de forma mais evidente, se é que isso é possível, ou de forma mais particularizada, a imagem de Vila Velha de Ródão. Vila Velha de Ródão não pode ser só conhecida, que é verdade, tão bem, com o trabalho desenvolvido pelos anteriores autarcas, de forma particular pelo Luís Pereira, aqui ao meu lado, uma terra industrial que é extremamente importante. É extremamente importante porque foi a maneira que se encontrou, e bem, de sedentarizar não só aqueles que lá estavam, como trazer muitos outros para Vila Velha de Ródão, mas pode também ser conhecida, eu tenho essa ambição, de rivalizar com Foscoa ao nível daquilo que é a arte rupestre em Portugal e até na Península Ibérica.
4: Como fez questão de referir António Carmona, este trabalho tem objetivamente de continuar a ser feito em parceria com a Associação de Estudos do Alto Tejo, que desde sempre tem trabalhado para colocar a descoberto todo o legado arqueológico do concelho. A campanha sazonal de imunização pediátrica contra o vírus sincicial respiratório arranca já no próximo dia 16, prevendo que todos os bebés sejam elegíveis para a vacinação, refere uma norma da Direção-Geral de Saúde. De acordo com a Direção-Geral, a imunização sazonal vai decorrer a partir do dia 16 de setembro e até ao dia 31 de março, abrangendo os bebés que nascerem nesse período, com o objetivo de diminuir o risco de doença grave e de hospitalização devido à infecção do vírus sincicial respiratório, principalmente nas crianças que apresentem um risco acrescido. A norma da Direção-Geral de Saúde prevê ainda uma campanha de repescagem entre o dia 16 de setembro e o dia 30 de outubro e é destinado a todas as crianças nascidas entre o dia 1 de abril e o dia 15 de setembro deste ano, mas também às nascidas prematuramente entre o dia 1 de janeiro e o dia 31 de março, se não tiverem sido previamente imunizadas, assim como as crianças com outros fatores de risco para infecção grave. A vacinação é voluntária e gratuita, vai decorrer nas maternidades dos hospitais públicos e dos setores privado e social e nos cuidados de saúde primários, pretende também diminuir a pressão sobre os serviços de saúde. A imunização contra o vírus sincicial respiratório, um vírus que causa doença grave em bebés até um ano de idade, é uma causa muito comum de infecções em idade pediátrica responsável por epidemias anuais sazonais, geralmente entre outubro e março, e as crianças nos primeiros meses de idade, os prematuros e crianças com algumas doenças crónicas têm risco acrescido para desenvolver esta doença.
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3: Previsão meteorológica para amanhã, período de céu com muita nebulosidade, vento em geral fraco, poeiras em suspensão, também pequena subida da temperatura mínima e descida da temperatura máxima. Neste momento, serão estão em jardim com 31 graus. Uma ótima noite, mantenha-se desse lado.
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15: Acontece. A aldeia do Mosteiro, no concelho de Oleiros, recebe mais uma iniciativa Fados no Largo. Acontece nesta quinta-feira, no Largo da Igreja Matriz, a partir das 21 horas, com Carolina Pessoa, acompanhada por Ricardo Silva na guitarra portuguesa, João Silva na viola de fado e Fábio Rocha no baixo. Proença Nova acolhe até 6 de setembro o Aldeia Djembe Camp, um encontro internacional dedicado à música e dança africanas que transforma o Parque de Campismo Rural da Aldeia Ruiva num espaço de partilha cultural e celebração durante 6 dias. Os participantes de várias nacionalidades têm a oportunidade de aprender com os mestres reconhecidos Djembe, Balafon, Cora, Dança Tradicional e Sabar num ambiente descontraído. Este ano pode experimentar a aula de dança no sábado, de forma gratuita, entre as 10h30 e as 12h30, com inscrições abertas. O concelho de Vila Velha de Ródão vai ser palco de um dos 10 concertos mais bonitos de Portugal, um programa da autoria de Paulo Vintém. O concerto de entrada livre acontece no dia 7, é a próxima segunda-feira, às 17 horas, na zona do Castelo do Rei Vamba, em Vila Velha de Ródão.
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15: A Casa da Cultura da Sertã acolhe Mãos que Criam, uma exposição dos trabalhos da Academia Sénior da Sertã. Fica até 16 de setembro. Esta primeira exposição é dedicada à pintura em porcelana e pintura em tela. Inserida na iniciativa Faz um Char 2026, o Museu e Centro de Artes de Figueira dos Vinhos acolhe a exposição Da Paz e Serenidade na Natureza. Uma mostra que reúne obras de vários pintores e escultores portugueses com uma ligação especial a Figueira dos Vinhos. A Galeria Municipal de Oleiros tem patente a exposição Na Frequência das Memórias, São Rádios, uma coleção de Augusto Ventura, fica até 13 de setembro. O Museu Municipal de Penamacor apresenta até 31 de outubro a exposição Prémios Nobel na obra de Bertino Cordeiro. No posto de turismo de Pampilhosa da Serra tem patente a exposição Das Ideias às Camadas sobre o universo da impressão 3D de Nuno Alves e Ana Francisco. Fica até 18 de setembro. A Biblioteca Municipal José Cardoso Pires em Vila de Rei recebe até 29 deste mês a exposição de pintura Variedades da Vila Regense Magda Vaz. Já a Biblioteca Municipal de Ferreira do Zezer acolhe durante este mês também a exposição Geografias da Memória Ferreira do Zezer reinventada pela cor de Talita Barbosa.
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15: A segunda semana do cinema ao ar livre de Mação termina hoje em Penhascoso com o filme O Dia da Revolução. Filme para ver às 21h30. A Casa Municipal da Cultura de Pedrógão Grande exibe esta sexta-feira às 21h30 o filme Mutini, Código de Vingança. O Auditório Municipal de Proença Nova tem em cartaz esta sexta-feira às 21h30 o filme Toy Story 5.
18: Bonnie, there's a package for you.
19: Oh, thank you.
20: Hi there, I'm Lilypad.
15: Os brinquedos mais famosos do cinema estão de volta em Toy Story 5 da Disney Pixar. Desta vez, Woody, Buzz, Jessie e o resto do grupo são obrigados a enfrentar um novo jogador no quarto de Bonnie. Lilypad, um tablet cheio de ideias pouco convencionais sobre o que é melhor para a criança.
21: Is it as bad out there for toys as they say it is?
15: Quando Bonnie começa a passar mais tempo com o novo dispositivo, Woody, Buzz e Jessie veem o seu lugar em risco e são forçados a questionar o que significa, afinal, ser um brinquedo numa era dominada pela tecnologia. Conseguirá a hora de brincar voltar a ser como antes? Toy Story 5, realizado por Andrew Staton e co-realizado por Keen Harris, é o filme em exibição no Auditório Municipal de Proença Nova esta sexta-feira às 21h30.
22: A missão neste planeta é fazer uma criança feliz.
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1: São 22 horas.
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5: O município de Oleiros já deu início ao apoio presencial e técnico para os proprietários florestais que registaram o seu compromisso de execução na plataforma de suporte a emergências do Instituto de Conservação da Natureza e das Florestas no seguimento dos estragos provocados pela tempestade Christine. A medida está inserida no âmbito das áreas integradas de gestão da paisagem 2.0 e serve para instruir os processos de apoio à limpeza e remoção de material linhoso. Este atendimento e a recepção dos processos decorrem até ao próximo dia 15 de outubro. Para o atendimento presencial é obrigatória a marcação através do telefone 272-680-130 ou então por e-mail. Em alternativa, os titulares podem ainda remeter o requerimento e a documentação instrutória via correio eletrónico, identificando explicitamente a comissão de compromisso de execução efetuada no portal do Instituto de Conservação da Natureza e das Florestas. Como refere a nota à imprensa do município de Oleiros, este registro inicial na plataforma não garante por si só o acesso à compensação financeira. A atribuição da ajuda financeira fica sujeita à entrega formal do formulário no município, à validação dos requisitos de elegibilidade, à verificação dos estragos e da área afetada, bem como ao cumprimento das normas estabelecidas. Assim, os documentos necessários para formalizar este pedido são o requerimento oficial, devidamente preenchido e assinado, o comprovativo da comunicação de compromisso de execução, registro do compromisso na plataforma do ICNF, o documento do requerente e, se aplicável, comprovativo de representação legal, a caderneta predial rústica e registro geográfico simplificado do BUPI, fotografias georreferenciadas das parcelas atingidas e comprovativo de posse ou autorização para intervir no terreno. É ainda necessária uma declaração de não dívida à autoridade tributária e à segurança social e uma declaração de inexistência de duplo financiamento de acordo com o modelo fornecido pela Câmara. São ainda necessários o comprovativo de IBAN emitido pelo banco com identificação do titular. O teto máximo de apoio é de 10 mil euros por proprietário, independentemente do número de terrenos candidatados. O Conselho de Vila Velha de Ródão é hoje em dia conhecido pelo seu forte potencial industrial que, ao longo das últimas décadas, tem aproveitado a empresa de celulose ali instalada para construir um cluster ligado ao setor do papel. Apesar de ser um importante cartão de visita e dando continuidade ao trabalho desenvolvido na área da arqueologia e às figuras rupestres do Tejo, o Conselho está a desenvolver uma estratégia que visa aproximar-se da notariedade de Foscoa. Este é o trabalho que está a ser feito, garantindo o António Carmona, presidente da Câmara Municipal de Vila Velha de Ródão, durante o debate sobre gestão municipal do património arqueológico, encontro que encerrou este ano o campo arqueológico de Proença Nova.
6: Fazer da arte rupestre de forma mais evidente, se é que isso é possível, ou de forma mais particularizada, a imagem de Vila Velha de Ródão. Vila Velha de Ródão não pode ser só conhecida, que é verdade também, com o trabalho desenvolvido pelos anteriores autarcas, de forma particular pelo Luís Pereira, aqui ao meu lado, uma terra industrial que é extremamente importante. É extremamente importante porque foi a maneira que se encontrou, e bem, de sedentarizar não só aqueles que lá estavam, como trazer muitos outros para Vila Velha de Ródão, mas pode também ser conhecida, eu tenho essa ambição, de rivalizar com Foscoa ao nível daquilo que é a arte rupestre em Portugal e até na Península Ibérica.
5: Como fez questão de referir António Carmona, este trabalho tem objetivamente de continuar a ser feito em parceria com a Associação de Estudos do Alto Tejo, que desde sempre tem trabalhado para colocar a descoberto todo o legado arqueológico do concelho. A campanha sazonal de imunização pediátrica contra o vírus sincicial respiratório arranca já no próximo dia 16, prevendo que todos os bebés sejam elegíveis para a vacinação, refere uma norma da Direção-Geral de Saúde. De acordo com a Direção-Geral, a imunização sazonal vai decorrer a partir do dia 16 de setembro e até ao dia 31 de março, abrangendo os bebés que nascerem nesse período, com o objetivo de diminuir o risco de doença grave e de hospitalização devido à infecção do vírus sincicial respiratório, principalmente nas crianças que apresentem um risco acrescido. A norma da Direção-Geral de Saúde prevê ainda uma campanha de repescagem entre o dia 16 de setembro e o dia 30 de outubro e é destinado a todas as crianças nascidas entre o dia 1 de abril e o dia 15 de setembro deste ano, mas também às nascidas prematuramente entre o dia 1 de janeiro e o dia 31 de março, se não tiverem sido previamente imunizadas, assim como as crianças com com outros fatores de risco para infecção grave. A vacinação é voluntária e gratuita, vai decorrer nas maternidades dos hospitais públicos e dos setores privado e social e nos cuidados de saúde primários. Pretende também diminuir a pressão sobre os serviços de saúde. A imunização contra o vírus sincicial respiratório, um vírus que causa doença grave em bebés até um ano de idade, é uma causa muito comum de infecções em idade pediátrica, responsável por epidemias anuais sazonais, geralmente entre outubro e março, e as crianças nos primeiros meses de idade, os prematuros e crianças com algumas doenças crónicas têm risco acrescido para desenvolver esta doença.
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4: Agora o tempo, previsão meteorológica para amanhã, período de céu com muita nubosidade, possibilidade de ocorrência de água seja trovoada, vento em geral fraco, poeiras em suspensão, pequena subida da temperatura mínima e descida da temperatura máxima. Neste momento será este bom jardim com 28 graus.
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1: Uma ótima noite, quinta-feira 3 de setembro, noite bem quente de verão, temperaturas bem elevadas, depois de uma semana com temperaturas abaixo da média e também o regresso da chuva. É isso que nesta semana o cenário é diferente com esta quinta-feira, então a marcar um dia muito quente. Já sabe que pode participar e juntar-se a nós até à 1 da manhã. 274-800-021 é o número de serviço. Também pode enviar a sua SMS para 965-09-674. Muito boa noite.
2: Ora viva, boa noite.
1: Falo com a nossa ouvinte.
2: Com a Georgina do Tramadol.
1: Ora, muito bem-vinda à antena.
2: Obrigada.
1: Vamos, então, à sua dedicatória para o primeiro tema deste espaço.
2: Vai já para si com um beijinho, um bom trabalho. Vou regressar à sua casa quando acabar o seu programa. Vai aqui para os meus, estão aqui na minha casa, que já estamos aqui agora. Deus mandou em obras, tenho que estar aqui agora na casa da mãe. À minha filha, para o meu genro, para as minhas netinhas e para os outros que são marido daquele lado também estão a ouvir. Vai também já para o meu afilhado de Manoel Ramos e família, não sei se ainda estão lá para a terra deles, mas se tiverem também estão a ouvir. Um beijinho para todos e muita saúde, que é o que é preciso. Agora vai também para a Dona Maria Afonso do Cacinho de Cé Branco, para a Carlos e Maria Ramos, com as melhoras deles. E ao senhor Carlos, se me tiverem ouvido, ainda não me esqueceu daquilo que me pediu, mas eu ainda não tive a oportunidade para isso. Ele sabe o que é. Um beijinho para eles e as melhoras da esposa e um beijinho às netinhas e à filha. Vai também para as longeirinhas do Oliveira com um grande beijinho para este amigo. Vai para a senhora Jantiva do Público que veio ao Rio esta noite. Vai também para o senhor Luciano da Torre das Varas, não sei se ele cá está ainda, se não, que eu há bocado não tive a oportunidade de ouvir o seu programa.
1: Sim, ainda participou, às 20 horas participou, está por cá ainda.
2: Pronto, pois, mas eu não estava, não pude. Então vai também para ele, um beijinho para esse amigo, também nunca se esquece de mandar as melhoras para os meus doentes, eu agradeço. Vai também para a amiguinha da Doutora das Vargas, para as melhoras dela e dos irmãos, e um beijinho muito grande para todos, para a família dela, para os netinhos, para os filhos, para todos, que também gosto muito dela. A minha priminha, Mujus, que recebe de vida com as melhoras do marido e muita força para ela, porque Deus é grande e a gente tem que ter um bocadinho de... pronto. Vai também para a nossa Maria do Rosário e família também, com um beijinho para toda a família dela. Vai para a Emília dos Marrazos, para a casa da Maria do Tejo, para o Sr. Dom Manuel da Maria Grande, com um beijinho também para este amigo. E muito obrigada a todos os amiguinhos que mandam os melhores aos meus doentes, eu agradeço. Se alguém fizer, nos os parabéns, tenham tudo bom. Vai também para o Sr. Justino de Vila de Rei, tenham um bom trabalho de noite e para aquele senhor, para todos os pegas dele, mas anda lá um do Tramagal, que por acaso sei quem é. Tenham todos uma santa noite e para si, um beijinho muito, muito, muito grande e olha, até à próxima e muito obrigada.
1: Até uma próxima oportunidade, uma ótima noite e boa audição.

0: Avançamos para o telefone, pelo 274-800-021. Muito boa noite.
1: Então,
0: viva, falo com o nosso ouvinte.
1: Olá, Raul, Santo Social, professor do Curso.
0: Do Curso para o Mundo, através da Contestável. Daqui a pouco vamos receber o Nel Monteiro, a sua dedicatária.
1: Para si, passa um banco, vou ligar essa casa.

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0: Retrato Sagrado, Coronel Monteiro, e a próxima participação. Muito boa noite.
1: Olá, boa noite, Hugo.
0: Viva, falo com o nosso ouvinte.
1: O quarto do Calvário Amarante.
0: Ora, muito bem-vindo. Vamos receber o Miquel Carreira daqui a pouco, a dedicatória.
1: Pai, vai já um abraço já para si, vai para toda a sua família, tenha uma boa semana, um bom regresso a casa, e vai para todo o trabalho aí na rádio. Vai para todos, são parabéns. Vai para a minha mãe e irmãos, vai para o BTF, um abraço para ele e para a esposa, para o filhote, e para o filhote e para os pais de toda a família. Vai para o Miguel, vai para a tua família dele e para os colegas dele, tem uma boa semana. E vai para o senhor António Manuel Ramos de Marinha Grande, um abraço para ele e toda a família. Vai para o senhor Manuel Ramos de Vila Roda, para ele, para a esposa, para o filhote da família. Vai para a Georgina, vai para o senhor. Vai para o senhor, para o senhor Justino, um abraço para ele, para o nosso nome, e muito obrigado pela dedicatória. E vai para o Carlos Alberto, sim, para o Carlos Padeiro e para a sua esposa, para as melhoras. E vai para todos os amigos da rádio, que eles falam do Norte. Mando um abraço para eles, tenham uma boa noite, que ouço a rádio até uma da manhã e até uma próxima, tá? O Rafael.
0: Até uma próxima oportunidade. Uma ótima noite e boa audição.

0: Miquel Carreira, e agora chamamos pela próxima participação. Muito boa noite.
1: Olá, nosso ouvinho.
0: Viva, falo com o nosso ouvinte.
1: Boa noite. Dona Rosa Calvai Amaral.
0: Bem-vinda, o norte do país sempre bem representado. Vamos saber qual é a sua escolha musical.
1: Rubem Aguiar.
0: Com dedicatória.
1: Vou dedicar para si, para toda a sua querida linda família, para os meus filhos, noras e netos, ao Manuel António do Rio Mião, a poder ter a Figueiredo dos Vinhos, vai também para a Dona Georgina, o Sr. António Ramos, vai para o Sr. António Manuel, vai também para o Sr. Carlos Padeiro, e o Sr. Justino, um beijinho, que ouviu ontem ou anteontem, que ouviu falar, e vai também para o Sr. Arthur, e para todos, aí para a Dona Isabel de Torres das Bases. Um beijinho para ela e para toda a família e para todos os amiguinhos que já falaram, que ainda vão falar. Tudo de bom, meu menino. Até amanhã, se vocês quiserem. Beijinho, beijinho.
0: Até uma próxima oportunidade. Uma ótima noite e boa audição.

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6: É a linha da amizade, até à uma da manhã, 274-800-021 é o nosso número de serviço, pode participar e juntar-se a nós, perdemos o contacto com o ouvinte que estava do outro lado da linha, portanto pode pegar no seu telefone, marcar o nosso número e juntar-se a nós até à uma da manhã. Serás de um jardim com 27 graus, noite bem quente, verão de 2026, com surpresas. Depois de uma semana com o regresso da chuva, o tempo cinzento e temperaturas mais baixas, esta semana com um cenário bem diferente. Muito boa noite.
7: Boa noite.
6: Viva, falo com o nosso ouvinte.
7: Joaquim Lopes de Pula.
6: Muito bem-vindo. Vamos saber qual é a sua escolha musical.
7: É José António Reis.
6: Com dedicatória.
7: Sim, vai para o senhor António Manuel da Maninha Grande, Carlos Amias do Tejo, marido da Olivença de Castelo de Vida, as melhores para o marido, Maria José Chambela e Dona Bernardina da Brante, amiga do Valdo Pereira, Maria José Granja de Casa Branca, João Geirinhas de Oleda, as melhores para ele, Sra. Maria Afonso e Dona Cristina de Castelo Branco, Paulo Januário de Valhascos, Dona Jordina de Tamagal, as melhores para o genro e para a filha, Glorinha de Alcaíns, João José de Porto Santo, Paulo de Oleiros, Eduardo dos Medicamentos, Manuel Ramos de Vida Vendrosa e Família, António Costa de Veste Cima, Joaquim Dias do Avião, António Matos de Loda e Minha Isabel Simões de Marrade, Dona Isabel de Todas Várias, e as mulheres para ela, Rosário Bento Tebra, Sr. João Monteiro da Borda, Paulo Parafuso, para o Sr. João Jarinhas, para o Parafuso já disse, para o Artur Costa do Canto, Justina Soares Fonte de Soura, Maria de Jesus Cristal Vida, Dona Cultura de Carpinteiro, as melhores para os doentinhos, para quem está a fazer dando os parabéns. Um abraço para si também, um beijinho para a sua mãe. E uma boa noite e até amanhã, se quiser.
6: Muito obrigado, uma ótima noite e boa audição, é o José António Reis.

0: Última participação desta hora 1, muito boa noite.
1: Boa noite, Hugo.
0: Viva, falo com o nosso ouvinte.
1: É o Justino de Vila de Rei.
0: Muito bem-vindo. Vamos receber-te o grupo musical Albatroz, a sua dedicatória.
1: A dedicatória é já para si, depois vai aqui para todos os meus colegas aqui, para os motoristas, vai para o Rui Matos, para o Rui Lopes, para o Jorge João Costa, para o Jorge Santos, para o Jorge Faustino, e depois vai para a equipa do Joaquim Pataco, vai para a microempresa Irmãos Coutinho Limitada, Fresagem, Limpeza e Pinturas na Estrada, depois vai aqui para a minha lista, que é o Poço Manuel Ramos de Vila Velha de Roda, para o Poço Paulo Januário, para o Poço António de Matos, para o João Geirinha, Joaquina Dias do Gavião, para a Joaquina Serra de Porto Alegre, para a Britinhas das Galvez, para a Glorinha de Alcaíns, para a Dora de Figueiredo dos Vinhos, para a Sra. Milca do Valdo Pereiro, para as Orginas do Tramagal, para a Dona Conceição do Sabogueiro, para a Dona Maria Lunes Olivença, para a Dona Bernardina de Abrantes, para a Dona Rosa e para o Carlitos de Amarante, para o Sr. Manuel António de Rimião, e para quem nos estiver a ouvir e começam um sacanagem, estamos na brincadeira, desejo-vos um bom fim de semana, de hoje até segunda-feira.
0: Muito obrigado, uma ótima noite e boa audição, bom trabalho. Ponto final então na hora 1, depois das 0 horas, continuamos a fazer-lhe companhia.

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1: São 0 horas, uma ótima madrugada. 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
1: Uma ótima madrugada para todos. Sexta-feira, 4 de setembro, 274-800-021 é o nosso número de serviço. Também pode pedir a sua música por SMS pelo 965-109-674. Muito boa noite.
2: Olá, senhor.
1: Viva. Fala com a nossa ouvinte.
2: Olá, Dina Via Branca.
1: Muito bem-vinda, camisola amarela desta hora 2. Vamos saber qual é a sua escolha musical.
2: José António Reis.
1: Para dedicar.
2: Sim, para dedicar ao senhor com uma segunda parte do programa muito bom. Para dedicar a todas as pessoas que gostam de dedicar. E as melhoras para quem está menos bem. E olha, senhor, também não estou lá muito grande cada hoje. E uma boa noite para todos e para o senhor que faça um bom regresso a casa e até amanhã, se quiser.
1: Uma boa madrugada, boas melhoras e boa audição.
2: Senhor.
1: Até uma próxima habilidade. Muito boa noite.

0: Isto é António Reis e a próxima participação. Muito boa noite.
1: Boa noite.
0: Viva, falo com a nossa ouvinte.
1: Madalena.
0: De Figueira dos Vinhos, muito bem-vinda. Vamos receber e recordar a Amália Rodrigues, a sua dedicatória.
1: Para todo o auditório, um abraço para si, com o meu obrigada. E para eu próprio ouvir também, muito obrigada.
0: Boa audição, muito obrigado pela simpatia, uma excelente madrugada e boa audição. É Amália Rodrigues com o Fado Malhoa.

Rádio Melhor, a versão com a voz de Amália Rodrigues, nesta madrugada bem quente, de sexta-feira, 4 de setembro. 274-800-021 é o número de serviço. Já sabe que pode também enviar a sua SMS para 965-109-674. Durante este espaço pode então escolher a sua música preferida e juntar a respectiva dedicatória. 91.3, 97.5, 107.0 e em radiocontestável.pt. 274-800-021 é então o nosso número de serviço. Até à uma da manhã pode participar e juntar-se a nós. Seguimos com o Nelson Costa. É um pedido do nosso ouvinte Manuel Almeida da Barroca Grande. Dica o tema à sua esposa, depois para o ouvinte Manuel Ramos, um beijinho para a esposa e para todo o auditório da Contestável. Linha da Amizade, até à uma da manhã, estamos consigo na Contestável 91.3, 97.5, 107.0 e em radiocontestável.pt.

0: É a linha da amizade até à uma da manhã. Passamos para o telefone para 274-821. Muito boa noite.
1: Olá, boa noite, senhor Rafael. Boa noite a todos. Viva. Os ouvintes, Paulo de Marinha Grande, e chamo António Nobre.
0: Muito bem-vindo. Vamos receber e recordar os Pink Floyd, a sua dedicatória.
1: Isto é para todo o vosso auditório. Entretanto, já estou deitado e eu passei mais rápido. Tenho outros ouvintes também que querem entrar. Vai para todo o vosso auditório. Um beijinho à senhora da minha lista. Um grande abraço aos amigos também da minha lista. E para si, um bom trabalho. E até amanhã, se Deus quiser.
0: Muito obrigado, uma excelente madrugada e boa audição. O clássico dos Pink Floyd, Wish You Were Here, dos próximos minutos. Linha da Amizade está no ar, a segunda hora.

0: Diz o nosso ouvinte da Marinha Grande, Pink Floyd, em Wish You Were Here. Seguimos com a habitual pausa comercial. 274-800-021 é o nosso número de serviço.
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6: Uma ótima madrugada e a linha da amizade. Neste momento, Sernasto Jardim com 26 graus, madrugada bem quente. Os últimos cartuchos do verão de 2026. 274-800-021 é o nosso número de serviço. Pode participar e juntar-se a nós. Também pode enviar a sua SMS para 965-109-674. Linha disponível neste momento. Pode então pegar no seu telefone e pedir a sua música e, claro, juntar a respectiva dedicatória. Seguimos com o Dinis Brites. É um tema de parabéns. Pedido do nosso ouvinte Carlos Dias de Mier do Tejo. Dedica a todos os aniversariantes e para a Isabel Simões de Marrazes, com votos de muitos parabéns e muitas felicidades. Seguimos então com Dinis Brites.

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1: Mais uma participação do outro lado da linha. Muito boa noite.
2: Olá, Hugo. Boa noite.
1: Viva, falo com o nosso ouvinte.
2: Isabel, da Torre das.
1: Muito bem-vinda. Vamos receber o Roberto Carlos. Lady Laura, a sua dicatória.
2: A minha dicatória vai para mim, para o meu marido, para os meus amores, para as minhas princesas, para os meus manos, as melhoras para eles. Hoje um foi o Prado e ainda precisam os dois de que Deus os melhore. Até me esqueço de mim, também ando muito doente, mas eu pronto. E vai às minhas amiguinhas, a Tina Dias do Gavião, com um beijinho de boa noite, à priminha Lourdinhas, não sei o que se passa, ela ontem não entrou, e pronto, sei que o marido está internado, um beijinho muito grande, minha querida, se tiver a ouvir, é de coração, minha querida. Não tenho palavras para animar, é tão difícil. Um grande beijo de boa noite. Já para a amiga Dina também, um beijinho para ela, para as meninas dela, para o nosso António, que também já é meu, o pequenito dela, um beijinho grande. Vai para a amiga Georgina, um beijinho para essa linda família, agora tem lá muita gente em casa, as melhoras para os doentes, para o género, para a filha e mais alguém que estiver doente, um beijinho para ela e para todos os amores dela. E vai está a Hermina de Marrazes, faz de um beijinho para ela, a para a Glorinha, agora não tem entrado. Vai para o Carlos.
1: Sim, já há algumas semanas que não se junta a nós.
2: Pois não. Vai para o Carlos Padeiro, lá para cima, Carlos, tudo bom, as melhoras da Maria, e o resto, continua tudo bem. As suas meninas, um beijinho grande, e pôr tudo bem para vocês todos. Vai para o Carlos Amarante, um beijinho de boa noite, para a mãe, também com um beijinho de boa noite, e para a minha Maria, para o Miguel. E olha, para o amigo Joaquim do Paul, para o senhor Manel António de Leão, e vai um beijinho para o Paulo Januário. Ele manda mensagens, mas também ainda é muito antiga, é do nosso tempo, das nossas brincadeiras. E vai para a minha estrela da noite. Um beijinho para ela e para os três amores. Tudo bom. Para si, Hugo. Um beijinho muito grande para si, para a sua mãe. E se já não entrar, olha, um bom fim de semana.
1: Amanhã com certeza também se junta a nós. Muito obrigado, uma ótima madrugada e boa audição.
2: Até amanhã.
1: Até uma próxima oportunidade. Muito boa noite. Lady Laura, seguimos com o Roberto Carlos. Linha de serviço é o 274-800-021.

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10: É a linha da amizade, é hora 2 e recebemos a próxima participação. Muito boa noite.
11: Olá, boa noite, Hugo.
10: Viva, falo com a nossa ouvinte.
11: É da Fontessori.
10: Muito bem-vinda. A simpatia
11: está
10: do Alentejo. Tudo bem,
11: está
10: e consigo?
11: Tudo bem, consigo. Aqui também se vai indo, com calor.
10: É geral. Amanhã já vai estar um pouco mais fresco.
11: Mais fresquinho,
10: sim,
11: né?
10: Sim, com as temperaturas a baixarem, ligeiramente.
11: Está bem.
10: Vamos receber então o Marco Paulo, a sua dedicatória.
11: Sim, a minha dedicatória é para todas as pessoas que já participaram e essas pessoas que estão a ouvir e que não participam, que não conseguem entrar, não é? É tudo rápidas melhoras para todos os doentes e muitos parabéns para quem faz anos, uns beijinhos muito grandes. Essa Isabelinha que acabou de falar, também muita saúde para a Maria de Lourdes, também para o marido dela e para todas as pessoas, para o Carlos da minha do Tejo, para todas as pessoas que a gente costumava a falar, que já são todo muito, já somos muito antigos na rádio. Vá. Um beijinho para toda a gente. E para esses senhores que andam a trabalhar também ali nas obras. Um beijinho de partir para eles todos e muita saúde e sorte para trabalhar. E até qualquer dia, se Deus quiserem. E bom fim
10: até
11: de semana.
10: Até uma próxima oportunidade. Uma ótima noite e boa audição. Então, o Marco Paulo.

0: Marco Paulo e a última participação. Muito boa noite.
1: Boa noite.
0: Viva, falo com o nosso ouvinte.
1: Manuel Gonçalves.
0: Diga de onde?
1: Castelo Branco.
0: Muito bem-vindo. Vamos receber o Miguel Agostinho no facho deste espaço. Boa dedicatória.
1: Para toda a gente que esteja a ouvir o Rádio Contestável.
0: Fica então dedicado. Uma excelente madrugada e boa audição.
1: Obrigado.
0: Até uma próxima oportunidade. Muito boa noite. Ponto final neste espaço. É o Miguel Agostinho para as despedidas. Uma ótima madrugada, bom descanso, bom trabalho, bons sonhos, se for o caso, boas férias. Continua com a sua rádio.

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2: É uma hora, boa madrugada, está na companhia da Contestável. Vamos ainda a um pedido de uma SMS que nos chegou há minutos atrás, da nossa ouvinte Irmina Seguro de Marrazes. É um tema de parabéns dos Terreza, que é para dedicar à sua bisneta que completa 3 anos de vida. Muitos parabéns para a bisneta da nossa ouvinte Irmina Seguro de Marrazes e, claro, muitos parabéns para todos os aniversariantes desta sexta-feira, 4 de setembro. Um dia muito feliz para todos.
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